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0: Simone Regis!
1: Obrigado, Manu!
0: Samanu!
1: Tchau, gente! Obrigado! 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

0: eu acho que você tem que mandar aquela mensagem. Mas manda o que está no seu coração.
1: Porque se fosse eu falaria.

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0: Obrigado. Obrigado.
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0: Senhoras e senhores, com vocês, nosso amigo João Gomes.
1: Então se bora, rapaz.
0: Bora, moço!

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0: Coisa linda.
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0: Neste novo dia que o Senhor nos concede, coloquemo-nos na sua presença com confiança e gratidão. Agradeçamos pelo dom da vida, pela saúde, pela família e por todas as bênçãos que recebemos de suas mãos amorosas. Em nome do Pai, do Filho e do Espírito Santo. Amém. No Evangelho de hoje de São Mateus, capítulo 7, versículos de 21 a 29, Jesus nos ensina que não basta chamá-lo de Senhor, é preciso colocar em prática a sua vontade. Para a pessoa que ouve e vive sua palavra, há o homem prudente que construiu sua casa sobre a rocha. Vieram as chuvas, os ventos e as tempestades. Eu firme, porque tinha um alicerce sólido. Senhor Jesus, quantas vezes ouvimos a Tua palavra, mas temos dificuldade de transformá-la em atitudes concretas. Dá-nos a graça de sermos não apenas ouvintes, mas discípulos fiéis que vivem o Evangelho no dia a dia. Ajuda-nos a construir nossa vida sobre a rocha firme da fé, da oração, da caridade e da confiança em Ti. Quando chegarem as dificuldades, as preocupações e os desafios, sustenta-nos com Tua força e Teu amor. Abençoa, Senhor, nossas famílias, nossos trabalhos, nossos estudos e todas as pessoas que neste momento necessitam de Tua ajuda. Consola os que sofrem, fortalece os desanimados, cura os enfermos e renova a esperança daqueles que se sentem abatidos. Que o Espírito Santo nos ilumine durante todo este dia. Ajuda-nos a fazer escolhas sábias e a caminhar sempre nos Teus caminhos. Ave Maria, cheia de graça, o Senhor é convosco. Bendita sois vós entre as mulheres, e bendito é o fruto do vosso ventre, Jesus. Santa Maria, Mãe de Deus, rogai por nós, pecadores, agora e na hora de nossa morte. Amém. Que o Senhor nos abençoe e nos proteja. Que Nossa Senhora interceda por nós e nos conduza sempre a Jesus. Em nome do Pai, do Filho e do Espírito Santo. Amém. Com a bênção de Deus, com a proteção de Nossa Senhora, desejo que tenham todos uma abençoada quinta-feira e um bom dia.
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0: Vamos lá, bom dia, Brécia Mais. E as informações para você. Brasil venceu a Escócia, né, por 3-0 em Miami e garantiu, então, o primeiro lugar no seu grupo da Copa. Frio começa a perder intensidade no Rio Grande do Sul nesta quinta-feira. Que coisa boa, hein? Agora estamos aí com 3 graus de temperatura e tá frio. Mas olha, não tá um frio que nem o de ontem. Ontem parecia que tava bem mais frio, hein? Mas enfim, né? Vamos lá. Terremotos derrubam prédios e agências projetam mais de 10 mil mortos na Venezuela. O governo da Venezuela declara emergência e confirma que há mortes por todo lado. Olha só. Terremoto que atingiu a Venezuela, hein? Os sismos de magnitude 7,2 e 7,5 causaram pânico em Caracas e são sentidos em vários pontos da América do Sul. Os dois terremotos sacudiram a Venezuela ontem. Causaram aí, né, o desabamento de prédios e pânico lá em Caracas. Informaram o Serviço Geológico dos Estados Unidos. E os sismos que foram sentidos na Colômbia e parte do Brasil ocorreram com aproximadamente 1 minuto de diferença em dois locais separados por cerca de 45 quilômetros e em profundidades diferentes, segundo os dados levantados até agora. E há informações de que o Serviço Geológico estima 10 mil a 100 mil mortos. Nossa Senhora, em torno de 10 mil a 100 mil mortos e danos de até 100 bilhões de dólares neste terremoto aí, hein? É, durante o dia aí, com certeza, novas informações vão chegando, né? Tem imagens que circulam já na internet aí, que tem os prédios caídos, enfim, E muita destruição, né, lá na Venezuela, viu? A estimativa é de 10 mil a 100 mil mortos, fora os danos, né, causados até agora. Muito bem. Outros destaques também que a gente traz ainda para você, aqui na programação da Brécia Mais FM, é de que o Departamento de Trânsito e Brigada Militar realizam ação conjunta, né, para a autuação e remoção de veículos estacionados em locais proibidos em Lajeado. E também esgoto a céu aberto causa incômodo e transtornos a moradores do bairro Santo Antônio, em Lajeado. Olha só, filhotes de cães abandonados em rodovia, né? Aqui na RS-129 Encantado, em frente ali ao bairro Pinheirinho. E 4 cãezinhos que foram encontrados dentro de uma caixa de papelão ontem, pouco depois das 11 horas. E ainda, governo do estado garante pouco mais aí de 3 milhões de reais para a construção aí, né, da ponte do Jacarezinho em Encantado. É aquela ponte ali que vai para, como é que é, para a linha Chiquinha, né? Antigamente tinha o camping do Guizo ali, né? pessoal ia muito lá no Campinho do Guizo. Aí seguindo mais à frente tem a linha Chiquinha, ali São Marcos também. Uma ponte que foi destruída, inclusive, com a enchente. Ela foi reconstruída e agora uma nova ponte vai ser erguida naquele ponto ali, né? É a estrada vicinal para a linha Chiquinha e São Marcos, lá em cima dos morros ali, né? Lugar bonito. Inclusive tem um Belvedere lá onde o pessoal para. E seguindo mais à frente por ali, sai lá pouco antes da cidade de Mussum ali, né? Já claro, onde tem uma cantina, né? Dom Marco ali, cantina Dom Marco, e já sai lá perto de Mussum também, né? Maravilha. Bom, vamos seguindo em frente com música aqui na programação. 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
3: Muito bem, seguindo aqui na programação, Brescia Mais FM, muito melhor com você, né? Meteorologia prevê tempo firme hoje, o sol predomina, não tem perigo de chuva, nem hoje e nem amanhã aqui no Vale, né? A chuva deverá estar de volta no próximo sábado.
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1: Muito bem, começando Visão Geral. Com Agrodália, Encantada, Rui do Meio, Antagorda, Guaporé, Progresso e também Vera Cruz. Muito bem, seguindo por aqui, né? A temperatura permanece aí nos 3 graus nesta manhã. Hoje é dia 25 de junho, quinta-feira. E o Visão Geral, que começa então, né, para você, aqui na programação da Brescia Mais FM, muito melhor com você. E vamos seguindo em frente, vamos trazer aqui primeiramente.
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1: Muito bem, hoje o dia não vai mudar muito aí em relação ao dia de ontem, né? Vamos ter uma temperatura baixa, como a gente já percebe nesse momento. O dia começa a clarear, tem algumas nuvens no céu, mas a meteorologia prevê que não chove hoje. A temperatura pode alcançar aí os 15 graus aqui na região do Vale do Taquari. Tem algumas nuvens no céu, parece que vai chover, a gente olha assim, né? Aí já, opa, vem chuva aí. Pode ser que sim. Mas a meteorologia aqui tá indicando de que hoje não teremos chuva, né? E pouca coisa muda em relação ao dia de ontem. Para amanhã, sexta-feira, também não vamos ter aí a presença da chuva aqui no Vale do Taquari. A chuva deverá estar de volta, na realidade, só no sábado, quando deve chover aí 5 milímetros. No domingo, pode se intensificar um pouco mais a chuva, chegando aos 20 milímetros. E depois, na segunda da semana que vem, 15 milímetros novamente, então, a temperatura. Tá? Previsão do tempo aqui para o Vale do Taquari. Mas olha, o frio a partir de hoje vai perder um pouquinho de força. Né? O Rio Grande do Sul terá aí mais uma... Teve, na realidade, mais uma madrugada de frio intenso. E na noite de hoje não vai ser diferente aí, né? Vai ser friozinho, tá? Presença de nuvens, que inclusive pode aumentar. E aí, o que que acontece? A presença de nuvens deve aumentar também as temperaturas mínimas, tá? E aí não vai mais parecer tão frio, né? Ontem tivemos aí municípios registrando 0 grau, ou até 1, 2 graus aí abaixo de zero. Nos campos de cima da serra, onde o céu fica mais aberto e o ar é mais seco, as mínimas serão menores e muito baixas aí, com geada forte e severa e até congelamento. A geada também pode aparecer em boa parte do estado. Ontem tinha geada por aqui, né? Por estas bandas. Hoje eu já não sei. Apesar aí da presença de nuvens, na maioria das localidades, o sol predomina em todo o estado ao longo do dia de hoje. E com o ar, então, perdendo força, à tarde vai trazer um pouco de alívio aí, né? Não vai estar tão frio logo mais na parte da tarde, tá? Então esta é a previsão aí para hoje, né? Lá em São José dos Ausentes, hoje pode ser registrado temperatura 6 graus abaixo de zero. Ah, 6 graus abaixo de zero. É frio. Em Vacaria, 4 abaixo de zero. Em Joaçaba, 2. Lages. Mas aí já é Santa Catarina, né? Deixa eu ficar aqui no estado. Apesar de que, por exemplo, lá em Florianópolis, mínima de 4. Né? Bom, cidades aqui do sul, então, aí... É, São José... Todos ausentes, então, menos 6 graus. Aí, Vacaria, menos 4. Erechim, 0 grau. Lá em Santa Rosa, menos 1. Onde mais aqui? É isso aí, né? Deixa eu ver no Chuí, lá na região sul. Não, lá não vai estar tão frio. 5 graus lá, tá bom, né? 5 graus no Chuí, Pelotas, 4. Em Bagé, 3. Aí é, e a máxima pode chegar aos 15, 16 graus, então, nestas cidades.

0: É a previsão do tempo aí, né? Para você aqui na programação, então, da Brescia Mais FM, muito melhor com você. Tomara que esquenta um pouquinho mesmo, né, meu? Tá louco. Tem gente que adora frio. Eu, pra mim, não precisaria existir inverno, viu? Mas, enfim, né? Vamos lá, seguindo em frente. Programação aqui da Brescia Mais FM. Agora eu trago também as cotações agropecuárias, valores repassados pela Emater RS Ascar. O arroz, saca de 50 quilos, preço médio R$ 57,08. O búfalo quilo vivo, preço médio R$ 10,04. O boi quilo vivo, preço médio R$ 12,13. R$ 12,13. O cordeiro quilo vivo, preço médio R$ 13,52. Depois do cordeiro tem o feijão, saca de 60 quilos, R$ 179,73. O milho, 60 quilos, preço médio R$ 59,11. O suíno, quilo vivo, R$ 6,10. O trigo, 60 quilos, preço médio R$ 68,26. E a vaca, quilo vivo, preço médio R$ 10,86. Cotações agropecuárias para você aqui na programação, então, da Brescia Mais FM, na manhã desta quinta-feira, 25 de julho.
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0: Pois é, nosso Informe Diário, então, para você aqui na programação, Brescia Mais FM. Temperatura hoje pode alcançar aí os 15, 16 graus aqui na região do Vale do Taquari. Pois é, um esgoto aí a céu aberto está causando incômodo a moradores do bairro Santo Antônio em Lajeado, hein? É, um vazamento, né, de esgoto que liga os bairros Santo Antônio e Jardim do Cedro em Lajeado tem causado indignação e preocupação entre moradores e também pedestres. O problema, que já dura mais de 20 dias, transformou a via de chão batido em um cenário de barro, mau cheiro e risco de proliferação de insetos. Segundo relatos, a água escorre, né, de uma tubulação danificada e aí acaba se acumulando em grandes poços e aí misturando-se com outros lixos também, né? Moradores reclamam e pedem para que a prefeitura ao menos tente resolver aí esse problema, né? Para que os moradores não fiquem ali à mercê, né? Do mau cheiro, enfim. Para que o problema seja, então, solucionado. O governo do estado vai liberar R$ 3,370 mil para a construção de uma nova ponte ali em Jacarezinho, Encantado. Né? A reconstrução, então, de uma das ligações que é de suma importância no interior do município de Encantado, né? E o governo do estado, então, vai liberar o montante à prefeitura para formalizar o convênio para a construção, então, da nova ponte sobre o Arroio Jacarezinho, na estrada vicinal ali para a linha Chiquinha e São Marcos, né? Uma obra aguardada há anos pelas comunidades de Jacarezinho, linha Chiquinha, linha São Marcos e tantas outras ali também. E o projeto prevê que a ponte que hoje está lá, ela deve permanecer, tá? Deve ser construída uma nova ponte, uma ponte mais alta. Essa ponte que está lá é baixa, né? Mas ela vai permanecer. E aí vai ser reconstruída, vai ser construída então uma ponte nova ao lado da ponte já existente. E aí então, como aquela ponte ali ela é de mão única, só passa um veículo por vez, a ponte nova aí que vai ser construída vai servir então para desafogar o trânsito e facilitar o trânsito nessa ponte já existente, então, ali no bairro Jacarezinho, no município de Encantado. O projeto aí da ponte já está pronto. Agora só falta o pessoal botar a mão na massa e trabalhar. 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
4: 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Muito bem, seguindo aqui, né, na Brescia Mais FM, temos ainda outras informações para você que acompanha aqui a Brescia Mais FM. Daqui a pouco tem o esporte, daqui a pouco tem também informações do trânsito, da segurança pública e muito mais aí, né, para você que acompanha aqui a Brescia Mais FM. Vamos seguindo, está na hora também de trazermos aqui, né, a economia, câmbio e o dólar. Olha, o dólar ontem fechou em terreno positivo de 0,29% nos R$ 5,20. O euro também em terreno positivo de 0,07%. Fechou cotado a 5,90. A Bolsa de Valores de São Paulo, Bovespa, fechou ontem em terreno negativo de 0,44% no 170.506 pontos. Informações aí então, né, para você na programação aqui da Brescia Mais FM. Tá bonito também aqui, olha, loterias da Caixa. Saber como é que tá lá o esquema, né? E se eu conseguir, eu vou trazer aqui também os números da loteria de ontem, né? Vamos lá então, Loterias Caixa, lembrando que a Mega Sena vai ter sorteio hoje, dia 25, e vai ter um prêmio aí de 3 milhões e meio de reais, hein? 3 milhões e meio de reais. A Loto Fácil, ontem acumulou. A Quina vai ter sorteio só no dia 27, no sábado. E o prêmio está em 260 milhões de reais. A Lotomania acumulou também, foi na última segunda-feira ainda, né? E não atualizaram aqui. Hoje já é dia, deixa eu ver aqui, 25, né? Não atualizaram, não. Seguindo por aqui, olha, Time Mania tem sorteio hoje, vai pagar 1.800.000. A Dupla Sena, ontem teve sorteio. Olha, Loteria Federal, extração de ontem. O quinto prêmio, conferindo aqui comigo então, né? Quinto prêmio da Loteria Federal, extração de ontem. Conferindo na programação aqui da Brescia Mais FM. Muito melhor com você, né? Olha, quinto prêmio, 43.988. 43.988. O quarto prêmio, 62.925. 62.925. O terceiro prêmio, 92.832. 92.832. Segundo prêmio, 74.810. 74.810. E o primeiro prêmio, 50.673. 50.673. Primeiro prêmio, então, da Loteria da Sorte. Melhor, essa foi a Loteria Federal. Ontem foi federal, né? É isso aí. Ah, deixa eu ver, dando sequência aqui, então. Hoje tem um sorteio também do Dia de Sorte. Vai pagar um bom prêmio, 2 milhões e 100 mil reais. Tá aí, né? Os valores aí, então, para você fazer aí a sua aposta, né? 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A temperatura agora é de 3 graus, não mudou aí praticamente nada, né, com relação a temperatura, 3 graus. O tempo tem nuvens no céu, mas a meteorologia prevê tempo firme para a noite de hoje. 7:30 da manhã agora. 7:30. Vamos para o nosso intervalo musical e a gente já volta, né, aqui na programação, trazendo outros destaques daqui a pouco também, né? Para você que se liga aqui na Brescia Mais. Muito bem, então. Bom dia. Aproveite bem aí na sua... A sua manhã aí de quinta-feira, hoje que é 25 de junho. 25 de junho. Vamos lá então, achei aqui a música agora sim. Tive que buscar ela lá na nuvem. Vamos lá então, tem por aqui Saudades do Meu Sertão, Nestor e Nestorzinho.

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0: Já de volta aqui na programação Brescia Mais FM. 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Muito melhor com você.
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0: Muito bem, na Brece a Mais. Visão geral. E agora também está na hora aqui, olha, da gente trazer.
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0: Pois muito bem, o secretário nacional da Defesa Civil deve realizar aí anúncios, né, em 5 municípios do Vale do Taquari amanhã, sexta-feira. Amanhã o secretário nacional da Defesa Civil, o Volney Wolff, ele vai fazer aí um roteiro por 5 municípios do Vale. Esta visita já havia sido anunciada pela prefeita de Lajeado, Glaucia Schumacher. E agora vai chegar o momento, então, do secretário visitar aqui o Vale. As atividades iniciam às 9 horas da manhã, amanhã, em Lajeado, com a assinatura, então, da ordem, né, de início das 56 casas para famílias atingidas pelas enchentes. O ato será realizado na área da construção. Às 10h45, em Canudos do Vale, terá o anúncio da reconstrução da estrada do Morro Gaúcho. A inauguração do muro de Gabião e a assinatura, então, de ordem, né, de início de passagem molhada. 12h30, em Relvado, ocorre o almoço e o anúncio de duas pontes. Às 14h30, em Putinga, o secretário participará da inauguração, então, né, de duas unidades básicas de saúde e também duas pontes. O roteiro será concluído em Taquari, onde às 19 horas será feito o anúncio, então, da obra de intervenção de bairro ou obra de intervenção de baixo custo no Riacho do Capão. Então, essa agenda é do secretário nacional de Defesa Civil amanhã aqui na região do Vale do Taquari. Olha só, começam as obras de pavimentação asfáltica entre Relvado e o município de Coqueiro Baixo. A obra, aguardada há décadas pela população, representa a concretização de um antigo sonho da comunidade e um importante marco também para o desenvolvimento aqui da região do Vale do Taquari. Ao todo, serão pavimentados 7 quilômetros de via, proporcionando melhores condições de trafegabilidade, mais segurança também, né? Conforto, bah, nem se fala, né? Um asfalto comparado com uma estrada de chão. E agilidade no deslocamento aí, né? A pavimentação é resultado aí de uma articulação da administração municipal de Relvado junto ao governo do estado e tem como objetivo fortalecer a infraestrutura regional. E aí facilita, né, o deslocamento entre os municípios e impulsiona também o desenvolvimento econômico e social. Para o prefeito Carlos Luiz Fraporte, o início da obra representa um momento histórico para o município, então, de Putinga. 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Faltam agora 17 minutos para as 8 horas da manhã, 17 minutos para as 8. E programação que não para para você, né? Aqui na Brece a Mais. Pois é, né? E o terremoto lá da China. Da China, não, desculpa, da Venezuela, hein? Que situação complicada, né? Na verdade foram dois terremotos que atingiram a Venezuela, deixando aí um rastro de destruição. Novas imagens vão chegando e a gente vai vendo também de que a destruição é muito grande, hein? Terremotos que deixam mais de 160 mortos e 970 feridos. Lá na Venezuela, hein? 160 mortos e 970 pessoas que ficaram então feridas devido a este terremoto, né? Pegou na realidade todo mundo de surpresa. E o intervalo entre um e outro sinistro, ele foi em pouco tempo, né? E uma distância de 45 quilômetros aproximadamente, um do outro, né? Por enquanto ainda não foi terminado a contabilidade, né? A contagem das pessoas que perderam a vida, então, nesse terremoto. Segundo autoridades locais, o número de mortos deve aumentar ainda durante o dia. Brecha mais 15 minutos para as 8 da manhã.

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1: É o Visão Geral para você na Brescia Mais FM. 12 minutos agora faltando para as 8 horas da manhã. 12 para as 8. A temperatura permanece nos 3 graus. E desde hoje de manhã cedinho aí, né? Os termômetros marcando aí 3 graus aqui no Vale do Taquari. Na maioria das cidades aí, né? Não mudou muita coisa, né? Com relação aí ao tempo, né? Olha aí, seguindo na programação da Brescia Mais FM. E a Copa do Mundo de 2026 acabou colocando aí não apenas os jogadores em campo, mas também a publicidade das casas de apostas sob os holofotes, né? E a Secretaria Nacional do Consumidor, Senacom, vinculada ao Ministério da Justiça, abriu uma investigação para apurar possíveis práticas de publicidade abusiva de bets durante transmissões da Cazé TV. A Cazé TV que está transmitindo, né, todos os jogos da Copa do Mundo via YouTube. Então, os caras aí do dia para a noite, né, conquistaram milhões e milhões de seguidores, inclusive fãs também, derrubaram até a poderosa Globo, e eles transmitem todos os jogos da seleção brasileira e das demais seleções aí, né, que participam da Copa do Mundo. E agora a questão é a propaganda, a publicidade. Por quê? Porque o pessoal lá, no momento em que estão fazendo as transmissões, eles estão abertamente falando sobre a questão aí, né, das apostas, né? A medida surgiu após questionamento sobre a presença constante de marcas de apostas nas transmissões esportivas e o potencial impacto desse tipo aí de publicidade sobre os consumidores, especialmente os jovens, né, e pessoas vulneráveis ao jogo compulsivo. E a investigação busca verificar se houve descumprimento das regras de proteção ao consumidor e também das normas que regulam a divulgação de apostas esportivas aqui no Brasil. Caso irregularidades sejam identificadas, os responsáveis poderão ser alvo de medidas administrativas e também sanções previstas na legislação. Esse dia eu estava olhando a Cazé TV, nem me lembro mais agora qual era o jogo que eu estava assistindo lá e tal. E realmente me chamou a atenção. O pessoal está toda hora fazendo, ó. Ah, faça sua aposta aqui, não sei o quê. Pá, isso e aquilo. Toda hora chamando, né? Aí tu imagina quantos jogadores compulsivos que participam disso aí. E é assim, né, meu? Você vai, apostou, não ganhou, já perdeu. E tem muita gente que vai pro próximo e vai para outro. E por aí vai, né? Então, todo cuidado é pouco, todo cuidado é pouco com relação a essas apostas aí, né? Faltam 8 minutos agora para as 8 horas da manhã, 8 para as 8, e a informação que a gente traz agora também aqui na programação da Brescia Mais FM, né, para você que se liga por aqui. Olha só, o INSS dará um prazo de 30 dias para comprovação de biometria em pedidos de benefícios. A informação com Paula Custódio.
2: Os requerentes de benefícios previdenciários e assistenciais do INSS terão até 30 dias para regularizar o cadastro biométrico, caso sejam notificados pelo órgão. O prazo começa a contar a partir da comunicação da exigência. Se a pendência não for resolvida nesse período, o INSS poderá considerar que houve desistência do pedido do benefício. A norma se aplica aos benefícios requeridos a partir de 21 de novembro de 2025. No caso do benefício de prestação continuada, o BPC, a exigência já vale para solicitações protocoladas desde 1º de setembro de 2024. Na prática, o requerente ou seu representante legal deverá comprovar a existência do registro biométrico em pelo menos uma das seguintes bases oficiais do governo: a Carteira de Identidade Nacional, o Título Eleitoral ou a Carteira Nacional de Habilitação. A portaria prevê exceções à obrigatoriedade do cadastro biométrico. Estão dispensados da exigência idosos com mais de 80 anos, migrantes, refugiados e apátridas, brasileiros residentes no exterior, pessoas impossibilitadas de se deslocar por mais de 30 dias em razão de doença ou deficiência, mediante apresentação de atestado médico, moradores de áreas remotas definidas na portaria e requerentes de salário maternidade, benefício por incapacidade ou pensão por morte. Reportagem Paloma Custódio.
1: Muito bem, então, Paloma, trazendo aí, né, as informações na programação aqui da Brescia Mais FM. E o Simples Nacional, hein? Limites de faturamento devem ou precisam, né, acompanhar realidade econômica do país. A reportagem Álvaro Couto.
3: A revisão das faixas de faturamento do Simples Nacional está no centro do debate no Congresso Nacional. Parlamentares e representantes do setor produtivo afirmam que os valores em vigor já não acompanham a realidade econômica e podem dificultar o crescimento de micro e pequenas empresas. A deputada federal Soraya Santos, do PL do Rio de Janeiro, defendeu mudanças nas regras de enquadramento do regime. Segundo ela, os limites atuais podem criar barreiras para quem busca expandir o próprio negócio.
4: É como se você olhasse assim, perto de vidro, e achasse que você pode voar. Aí chega lá, meu limite financeiro está aqui. Eu preciso romper isso. Então, ao invés de eu estar ajudando, eu estou só fomentando o quê? Informalidade. Informalidade tira a dignidade da pessoa de poder ter um comprovante para comprar seu carro, para comprar seu insumo.
3: O tema ganhou força enquanto o governo federal prepara o envio de uma proposta ao Congresso para ampliar o teto de faturamento do microempreendedor individual, o MEI. Segundo o presidente da Câmara dos Deputados, Hugo Mota, o texto deverá ser analisado pela comissão responsável pelo projeto de lei complementar 108 de 2021. Essa proposta eleva o limite anual de faturamento do MEI para R$ 130 mil reais e permite a contratação de até 2 empregados. A ausência de atualização para as demais faixas de enquadramento do Simples Nacional preocupa representantes do setor produtivo, que defendem tratamento prioritário para micro e pequenas empresas. Entidades empresariais defendem uma elevação do teto do MEI para cerca de R$ 145 mil reais por ano, o das microempresas para aproximadamente R$ 870 mil reais e o das empresas de pequeno porte para cerca de R$ 8,7 mil reais. Para Alfredo Cotaite Neto, presidente da Confederação das Associações Comerciais e Empresariais do Brasil, a CACB, a atualização dos limites é necessária para evitar que empresas deixem o regime simplificado ou migrem para a informalidade.
5: O que nós precisamos é conscientizar os nossos políticos a importância da aprovação do aumento do limite do Simples Nacional, pelo menos para o MEI, o microempreendedor individual, e para o micro e a microempresa. Sem isso, as empresas ou vão mudar o seu regime ou vão para a informalidade.
3: Atualmente, os limites de faturamento são de R$ 81 mil reais por ano para o MEI, R$ 360 mil reais para microempresas e R$ 4 milhões e 800 mil reais para empresas de pequeno porte. Reportagem Álvaro Couto.
1: E por aqui a informação não para não para você, né? Seguindo, olha aí, prazo para prestação de contas de emendas PIX termina em 30 de junho, ou seja, semana que vem. Reportagem Marquesan Araújo.
6: Municípios que receberam recursos federais em 2025 por meio das chamadas emendas PIX precisam ficar atentos ao prazo. Até o dia 30 de junho, as prefeituras devem enviar o relatório de gestão na plataforma transferegov.br. A exigência passou a valer após norma do Tribunal de Contas da União e agora é obrigatória todos os anos até que todo o recurso recebido seja executado e devidamente comprovado. Segundo a Confederação Nacional de Municípios, a CNM, a orientação é para que os gestores não deixem um envio para a última hora, evitando o risco de bloqueios e outras sanções dos órgãos de controle. A obrigação também vale para as chamadas emendas especiais de legado, referentes ao período de 2020 a 2024. Mesmo com mudanças que dispensaram parte da análise dos planos de trabalho, continua sendo obrigatório apresentar o relatório de gestão. Dados da CNM mostram que a situação ainda preocupa cerca de 82% dos municípios brasileiros, o que representa aproximadamente 4.590 cidades, ainda têm pendências em pelo menos uma dessas emendas, principalmente pela falta de envio do relatório. A não regularização pode levar à abertura de tomada de contas especial e outras medidas de responsabilização. O tema também está sob acompanhamento do Supremo Tribunal Federal. O STF determinou que a Controladoria Geral da União realize auditorias em estados e municípios que já receberam e executaram recursos, com o objetivo de reforçar a transparência e o controle da aplicação do dinheiro público. Em decisões recentes, a Corte também tem reforçado que o descumprimento das regras pode resultar em sanções e multas, que em alguns casos podem chegar ao valor total da emenda recebida pelo município. Reportagem Marquesan Araújo.
1: Muito bem, e aí na sequência nós temos aqui a indústria propõe ajuste fiscal e crédito mais barato, né, para impulsionar crescimento econômico. Paloma Custódio.

0: temos gastos que não param de crescer. Isso leva a um desequilíbrio das contas públicas, leva também ao Banco Central ter que aumentar a taxa de juros para conter a inflação. Com esse cenário, não tem política de desenvolvimento produtivo, não tem redução do custo do Brasil que faça com que o Brasil cresça mais.
1: Entre as medidas propostas para reverter esse cenário estão a revisão de programas e benefícios, a eliminação de mecanismos que promovem o crescimento automático das despesas e a criação de um plano plurianual de consolidação fiscal com metas para resultado primário, despesas, receitas e dívida pública. O segundo eixo da proposta é a ampliação do financiamento ao setor produtivo. Embora reconheça avanços recentes, a CNI avalia que o crédito no Brasil continua caro e insuficiente. Segundo Mário Sérgio Teles, ampliar o acesso ao crédito exige avanços em duas frentes.
0: Primeiro, é uma mudança na agenda macroeconômica que permita taxa de juros básica, aquela do Banco Central, a taxa Selic mais baixa. Segundo, temos que reduzir o spread bancário, aumentar a competição no setor financeiro, que é baixa. Precisamos reduzir a insegurança na concessão do crédito, melhorar as condições de garantia e reduzir a cunha fiscal, os impostos sobre a intermediação financeira.
1: Entre as propostas da entidade está a autorização para que recebíveis de PIX sejam utilizados como garantia em operações de crédito, nos moldes do que já ocorre com recebíveis de cartões de crédito. A CNI também defende a implementação da duplicata estrutural, mecanismo que facilita o uso de recebíveis como garantia e reduz riscos de fraude. O documento completo com as propostas está disponível no portal da CNI. O endereço é www.cni.portaldaindustria.com.br. Reportagem Paloma Custódio.
2: Muito bem, Paloma Custódio, aqui na programação da Brescia Mais FM. A CNI entrega agenda para 2050 aos presidenciáveis.
1: Nesta segunda-feira, 22 de junho, a Confederação Nacional da Indústria, a CNI, apresentou aos pré-candidatos à presidência da República e aos representantes do setor produtivo uma agenda de propostas voltadas à melhoria da economia do país. Realizado desde 1994, o encontro já é uma tradição da entidade às vésperas das eleições gerais e se consolidou como um dos principais espaços de diálogo entre a indústria e os presidenciáveis. Este ano, a CNI lançou o documento Construindo do Brasil 2050, a indústria na agenda dos presidenciáveis, entregue durante evento realizado no Centro de Convenções Ulisses Guimarães, em Brasília. Participaram do encontro os pré-candidatos Flávio Bolsonaro, do PL, Romeu Zema, do Novo, e Ronaldo Caiado, do PSD. Durante a abertura do evento, o presidente da CNI, Ricardo Alban, disse que o próximo presidente eleito terá a missão de liderar um projeto de desenvolvimento de longo prazo para o país, e não apenas atender aos interesses de um segmento específico da economia.
3: Nessa jornada, a adoção de medidas em favor do desenvolvimento econômico e social serão tão importantes quanto as ações destinadas a evitar retrocessos. A indústria está pronta para fazer a sua parte, esperando que o poder público também escolha planejar e executar em vez de apenas improvisar.
1: Elaborado com a contribuição de lideranças empresariais e especialistas, o documento reúne propostas para ampliar a competitividade do país. As recomendações estão organizadas em 18 temas estratégicos, distribuídos em três premissas principais: macroeconomia para o crescimento sustentado, políticas fundamentais para garantir o desenvolvimento produtivo e agenda microeconômica. O presidente da CNI também ressaltou que em nenhum momento das últimas três décadas o país conseguiu tratar de forma adequada essas três premissas.
3: Não por acaso, no mesmo período, houve uma contínua queda na participação da indústria na economia e os brasileiros deixaram de ter melhorias significativas na renda e nas condições de vida. A revitalização da indústria é o caminho para que o Brasil crie empregos que proporcione uma renda mais elevada para toda a população.
1: Alban também enfatizou que o documento não representa uma pauta corporativa ou setorial, mas trata-se de uma proposta técnica e política baseada em três pilares capazes de promover o desenvolvimento do país. O documento completo está disponível no portal da CNI. O endereço é www.cni.portaldaindustria.com.br. Reportagem Paloma Custódio.
2: É a Brescia Mais FM, por aqui, né? O Visão Geral.

0: E a gente dá sequência na programação. E olha, a redução de impostos lidera prioridades da indústria para o próximo presidente, hein? Isto segundo a própria CNI.
1: Às vésperas da corrida presidencial, a redução dos impostos e a consolidação da reforma tributária despontam como as principais demandas da indústria para o próximo presidente eleito. Pesquisa da Confederação Nacional da Indústria, a CNI, mostra que 29% dos empresários apontam essa agenda como prioridade para os próximos 4 anos. Na sequência, aparecem o equilíbrio fiscal e a melhoria da gestão pública, apontados por 22% dos entrevistados. Medidas de incentivo à indústria e à produção ocupam a terceira posição, sendo consideradas prioritárias por 21% dos empresários. O superintendente de economia da CNI, Márcio Guerra, destaca que entre as prioridades para a melhoria do ambiente de negócios e para as próprias empresas, predominam fatores associados ao chamado Custo Brasil, conjunto de entraves estruturais, burocráticos e econômicos que elevam os custos de produção no país.
2: Tem questões relacionadas a emprego, a segurança, a questão dos gastos públicos, a questão dos juros chama muito a atenção, né? A questão do crédito, como isso tem impactado a dinâmica dos negócios dos empresários brasileiros. Ou seja, a questão do Custo Brasil e também fatores que estão relacionados ao ambiente de negócio.
1: Os resultados da pesquisa reforçam as propostas que a CNI apresentou nesta segunda-feira, 22 de junho, a pré-candidatos à presidência da República e lideranças empresariais durante o evento A Indústria na Agenda dos Presidenciáveis. Segundo Márcio Guerra, o encontro permite aproximar os pré-candidatos das demandas do setor industrial e apresentar as prioridades consideradas fundamentais para a construção de um país mais competitivo e desenvolvido nas próximas décadas.
2: Essa pesquisa ela tem como objetivo, como as pesquisas da CNI, dar voz a um empresário industrial. Ali tem uma fotografia muito importante para que os pré-candidatos leiam o que o empresário industrial espera deles nesse próximo mandato.
1: As sugestões integram o documento Construindo o Brasil 2050, que reúne recomendações para áreas estratégicas, como agenda macroeconômica, política industrial, inovação, cooperação internacional, energia, infraestrutura de transportes, sustentabilidade, sistema tributário, segurança jurídica, entre outros temas essenciais para o fortalecimento da economia e a competitividade do Brasil. Reportagem Paloma Custódio.
0: Muito bem, a programação aqui da Brescia Mais FM, para você que se liga, que está sintonizado por aqui. E vamos agora para o nosso intervalo e daqui a pouco a gente volta trazendo aí mais informações, né, para você que se liga aqui na Brescia Mais FM. Não saia daí, fique ligado na Brescia.

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5: Muito bem, agora vamos então ao comentário do dia com José Paulo Valandro, oferecimento Dália Alimentos, mais sabor na sua mesa. 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Bom dia, José Paulo.
6: Bom dia, Ângelo, e bom dia, ouvintes do Visão Geral da Brescia Mais FM desta quinta-feira, hoje quinta-feira, 25 de junho de 2026, um dia após feriado do padroeiro São João Batista. Ângelo e ouvintes, quando digo que o Brasil está do avesso, o faço porque inúmeros casos me levam a esse tipo de constatação. O Estado se mete em tudo. Você não é dono de tomar decisões sobre a sua própria empresa e muito menos escolher seus gerentes sem a intervenção do Estado através do Judiciário, como vamos ver nessa notícia. Pois a fabricante de colchões Ortobon terá que pagar R$ 300 mil de multa por danos morais coletivos. Decidiu isso, quem decidiu, e foi por unanimidade, a terceira turma do Tribunal Superior do Trabalho. Qual o motivo? Suposta discriminação de gênero, porque a empresa só tem homens nas 24 vagas de gerência e subgerência. A Ortobon já havia sido condenada pelo Tribunal Regional do Trabalho da 9ª Região. Isso ocorreu depois de uma ação civil pública do Ministério Público do Trabalho. O órgão alegou suposta discriminação ao avaliar a unidade da Ortobon em Arapongas, no Paraná. A empresa, então, recorreu, mas o Tribunal Superior do Trabalho negou o recurso e manteve a condenação. O relator do caso, ministro Alberto Balazeiro, negou. Ele citou a perspectiva de gênero prevista na Resolução 492 de 2023 do Conselho Nacional de Justiça. O respeito aos princípios constitucionais da igualdade e da não discriminação requer que os julgadores deem consideração às assimetrias de gênero, raça e classe e suas interseccionalidades, afirmou o magistrado. Além disso, Palazeiro alegou que as mulheres representam 51,4% da população de Arapongas e que, mesmo assim, a Ortobon não tinha representantes femininas nos 24 cargos de chefia. O ministro admitiu, no entanto, que os dados estatísticos não geram presunção absoluta de discriminação. Ele exigiu que a empresa demonstrasse critérios claros, objetivos e verificáveis para as promoções para os cargos de chefia. A ausência completa de mulheres em posições gerenciais, sem explicação objetiva plausível, alegou o ministro. Em cenário no qual se esperaria diversidade compatível com a presença feminina na força de trabalho e com os deveres de igualdade material impostos pelo sistema jurídico. Ele também admitiu que as testemunhas desconheciam episódios explícitos de preconceito na empresa. Mas, apesar disso, afirmou que o caso apresenta discriminação indireta por meio do sistema de promoção. A Ortobon, por sua vez, não apresentou elementos para afastar os fatos alegados pelas instâncias anteriores. A falta de explicação para a ausência de mulheres nos cargos gerenciais caracterizou a discriminação indireta, segundo o relator. Gente, é por isso que os empresários brasileiros estão migrando para o Paraguai. Pois além de pagarem e fugirem dos impostos altos aqui no Brasil, lá não enfrentam esse tipo de situação de ingerência do Estado sobre suas decisões. É mais um caso em que alguém se mete onde não deveria. Será que naquela empresa alguma mulher procurou e se habilitou ao cargo? Olha, são tantos os absurdos com essa história de discriminação que não sei onde vamos parar. Discriminação de sexo, são cotas raciais, são isso e aquilo, enquanto que o Brasil vai perdendo caminho para outros países que começam a se posicionar diferente. Ângelo.
5: Muito bem, comentário do dia com José Paulo Valandro, aqui na programação da Brescia Mais FM. 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
5: 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E agora, Paulo, nós vamos aí para informação do trânsito e também da segurança pública.
6: E começamos pelo trânsito. Uma motocicleta com centenas de multas de trânsito vencidas e uma dívida de R$ 115.747 foi apreendida na tarde de ontem em Cachoeirinha, na região metropolitana. O veículo chamou a atenção de agentes de trânsito durante patrulhamento de rotina. Ao realizar a consulta nos sistemas, os fiscais constataram que a moto acumulava 218 infrações em aberto, além de uma restrição de cunho judicial. O motociclista também não possuía carteira nacional de habilitação. A moto foi recolhida ao depósito. O condutor foi autuado por infração a 5 artigos distintos do Código de Trânsito Brasileiro. Mais multas. Essa moto, se o sujeito vai retirar, vai custar muito caro, quase R$ 200.000. E aí, claro que tem moto que tem um valor maior, mas duvido que essa moto seja uma moto de estimação. E há anos os motoristas convivem com os históricos problemas de conservação da rota do sol. São buracos, desníveis e falta de sinalização em diversos pontos da RS-453 e da RS-486 entre a serra e o litoral. Porém, desde janeiro, obras estão sendo feitas no percurso e algumas delas devem ser concluídas ainda em 2026, segundo Luciano Faustino, diretor-geral do Departamento Autônomo de Estradas de Rodagem, ODAE. Para receber os trabalhos, a Rota do Sol foi dividida em 3 trechos. O primeiro deles, com 59,28 quilômetros, vai do quilômetro 141 ao 200 da RS-453 de Caxias do Sul, a Lajeado Grande, no interior de São Francisco de Paula. O segundo trecho é de Lajeado Grande a Tainhas, indo do quilômetro 200 ao 240 da RS-453. O último é entre Tainhas e Terra de Areia, já no litoral, pegando do quilômetro 240 ao 255. Tá, então, melhorias nessa rodovia que, principalmente no período de veraneio, é bastante movimentada e desafoga também a estrada, ou melhor, a freeway, que é a BR-290. Isso de trânsito a nível de estado, exceto as ocorrências aqui da região dos Vales, Ângelo.
5: Muito bem, aqui no Vale do Taquari, tivemos aí um acidente de trânsito, porque um carro saiu da pista, derrubou uma cerca e acabou aí no pátio de propriedade, né, lá no bairro Carneiros, em Lajeado. O motorista não foi encontrado no local, ou seja, abandonou o veículo, hein? Saiu da pista e acabou entrando dentro de um pátio lá, né? Terreno particular. A polícia também esteve lá. Trata-se de um Ford Focus, placa de Lajeado. O condutor, então, ele não foi localizado aí pela polícia. Também, uma outra informação é de uma colisão entre uma caminhonete e um ônibus. E, segundo aí as informações, o motorista aí da caminhonete acabou ficando ferido. Ele bateu contra um ônibus, foi lá em Mormaço. E o condutor da caminhonete foi encaminhado para atendimento hospitalar. E a Estrada Geral, Paulo, da Garibaldi, terá o trânsito totalmente interrompido entre o dia de hoje e também amanhã, sexta-feira. Trânsito na Estrada Geral Garibaldi, no trecho ali entre o Capitel Santo Antônio e Boa Vista do Sul, será totalmente interrompido a partir das 13 horas desta quinta-feira até as 12 horas de amanhã, sexta-feira. Segundo a Prefeitura de Imigrante, a medida é necessária para a execução do restante da imprimação do asfalto, etapa fundamental para garantir a qualidade e a durabilidade da pavimentação. Casos de urgência terão passagem, mas a empresa alerta que os veículos poderão ficar respingados aí de piche, né? E como alternativa, o desvio deve ser feito pela Boa Vista do Sul via Rota do Sol. Paulo.
6: Vamos agora aos destaques da segurança pública aqui no Visão Geral da Brecha Mais FM desta quinta-feira, quando são 8 horas 24 minutos e a temperatura, Ângelo, 5 graus. A Promotoria de Justiça Especializada Criminal de Porto Alegre realiza na manhã desta quinta-feira operação contra um grupo de 6 empresas cujos sócios são suspeitos de combinar licitações de coleta de lixo em municípios gaúchos. O detalhe é que os sócios proprietários dessas firmas são parentes. E segundo o promotor de justiça Mauro Hockenbach, que chefia as investigações, a competição seria apenas simulada. O prejuízo aos municípios pode ser de 20 milhões de reais. O Ministério Público Estadual investiga contratos e licitações envolvendo prefeituras de Rosário do Sul, Santo Antônio da Patrulha, Torres, Rolante, Terra de Areia, Bom Jesus, Nova Santa Rita, Caraá, São Leopoldo, Três Forquilhas, Bom Princípio, Novo Hamburgo, Silveira Martins, Nova Hartz e Xangri-Lá. As prefeituras desses locais, em tese, teriam sido ludibriadas. Estão sendo cumpridos 11 mandados de busca e apreensão em 8 municípios gaúchos. Está aí o Ministério Público fazendo a investigação e a apuração dos fatos. A Polícia Civil de Carlos Barbosa encerrou o inquérito sobre a morte de Eloide Ian Grieger, de 55 anos. O então companheiro dela foi indiciado por feminicídio consumado. A investigação foi remetida ao Ministério Público na última semana. O crime aconteceu na manhã de sábado, dia 6 de junho. Após um desentendimento com o homem, Eloide deixou o local onde estava. Ela dirigiu o próprio carro, um Ford Ka, quando ele colidiu o veículo que conduzia um Nissan Kicks contra o dela. Na sequência, o homem teria esfaqueado Eloide por ao menos 4 vezes. Ela foi socorrida e levada ao Hospital São Roque, em Carlos Barbosa, mas não resistiu aos ferimentos. O suspeito também ficou ferido por ocasião do acidente. Ele foi resgatado pelos bombeiros com perfurações no tórax e abdômen, encaminhado ao Hospital Taquini, em Bento Gonçalves, onde passou por procedimentos cirúrgicos. Na última sexta-feira, ele foi transferido para o Hospital Vila Nova, em Porto Alegre, que conta com uma ala específica para tratamento de pessoas sob custódia policial. Não há informações sobre o quadro de saúde e quando ele poderá deixar o local. Este é o quinto feminicídio registrado na Serra Gaúcha neste ano. Os outros casos ocorreram em Caxias do Sul, Nova Prata, São Francisco de Paula e muitos capões. A Polícia Civil investiga a morte de dois homens dentro de uma Range Rover na zona sul de Porto Alegre. As vítimas foram atingidas por cerca de 15 tiros na Vila Pedreira, bairro Cristal, no final da tarde ainda da terça-feira. Os dois homens, de 31 e 25 anos, tinham antecedentes criminais e não tiveram os nomes divulgados. A 6ª Delegacia de Homicídios investiga o caso. Até o momento, não há suspeitos do crime e também ninguém foi preso. A Polícia Civil confirmou que a mulher vítima de feminicídio em Marau, no norte do Rio Grande do Sul, foi esquartejada pelo companheiro depois de ser morta. O caso ocorreu na noite da terça-feira, dia 23, na linha São José do Tonial, zona rural do município. O corpo de Inês Bresciani Serafim, de 68 anos, foi encontrado pela polícia depois que o homem confessou a autoria. Juscelino Inácio Moretti, de 70 anos, se automutilou após o crime e usou o carro da vítima para buscar atendimento no hospital. Foi feita a prisão em flagrante e ele segue sob custódia, internado em estado estável de saúde. Eles estavam juntos há uns 5 anos e não havia histórico de violência. Juscelino foi atendido no Hospital Cristo Redentor e, ao ser questionado pela equipe médica, afirmou ter assassinado a companheira. Os profissionais de saúde, então, acionaram a Brigada Militar. Durante a madrugada de ontem, ele foi transferido para o Hospital de Clínicas, em Passo Fundo, onde permanece internado. A Polícia Civil pediu à Justiça a prisão preventiva do autor, que vai responder por feminicídio. A investigação apura a motivação do crime e deve ouvir testemunhas e familiares nos próximos dias. E um homem de 28 anos foi encontrado morto na noite de ontem em Sapucaí do Sul, na região metropolitana. A vítima ainda teve a identificação divulgada. De acordo com a Polícia Civil, o crime aconteceu no bairro Ipiranga. A vítima foi localizada com lesões na cabeça, possivelmente realizadas por um instrumento contundente. Preliminarmente, se analisa a hipótese de apedrejamento. A perícia esteve no local e recolheu pistas que podem ajudar a elucidar elementos como motivação e autoria do fato. Segundo o delegado Fabiano Kepp, até o momento ninguém foi preso. A investigação segue na 2ª Delegacia de Polícia de Sapucaia do Sul. Ângelo, esses os principais destaques relacionados à área da segurança pública a nível de estado, exceto as ocorrências aqui da região dos Vales.
5: Pois aí, em Vesfália, um jovem retorna para casa após 2 dias desaparecido, hein? A Polícia Civil confirmou na manhã aí de ontem que Vitor Gabriel foi encontrado sem ferimentos após mais de 1 dia sem contato com familiares. A Polícia Civil prendeu o condenado pelo crime de homicídio em soledade. O homem de 38 anos deve cumprir pena de 14 anos e 2 meses de reclusão em regime fechado. E também a polícia prendeu um engenheiro suspeito de extorsão contra grandes empresários do estado, hein? Polícia Civil, através da Delegacia de Polícia, né, de Investigações, deflagrou, foi ontem, quarta-feira, a Operação Pizzo, cumprindo 7 ordens judiciais em Gravataí e Viamão. Um suspeito foi preso por extorquir grandes empresários do Rio Grande do Sul. Segundo as informações, a investigação revelou um esquema de extorsão digital que exigia o pagamento de 10 bitcoins, o que corresponde a cerca de 4 milhões de reais, para não divulgar informações sigilosas de empresários e seus familiares. As ameaças eram feitas por meio aí de grupos de WhatsApp, nos quais as vítimas eram incluídas junto com parentes. E durante a operação foram apresentados ou apreendidos celulares, chips, telefones, documentos e outros materiais relacionados ao crime. E o principal suspeito é um engenheiro ligado a um grande conglomerado aí de supermercados que teria coletado informações sobre empresários de alto poder aquisitivo e montado, né, uma estrutura para praticar, então, as extorsões. A polícia estima que o esquema tenha movimentado 10 milhões de reais. E ontem, por volta aí do meio-dia, pouco antes, uma caixa com 4 filhotes de cães foi encontrada às margens da RS-129, no bairro Pinheirinhos, em Encantado. Aí foi chamado, né, o setor do meio ambiente de Encantado e setor aí da cultura animal também, para dar aí o destino correto, né, aos filhotinhos. Após aí o resgate, eles receberam então os cuidados iniciais e foram então encaminhados aí, né, para atendimento e acolhimento por meio da rede de proteção animal do município. Imagina, colocaram os cachorrinhos dentro de uma caixa de papelão e largaram ali às margens da rodovia. Muito bem, essas as informações então da segurança pública aqui na programação da Brescia Mais FM. Muito melhor com você. Vamos para o nosso intervalo e a gente volta daqui a pouquinho então com muito mais.

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1: Muito bem, de volta na programação. Agora vamos com o esporte, né? 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E agora, José Paulo, vamos falar de esportes, Copa do Mundo aí bombando, né? Ontem o Vini Júnior fez dois golaços do Vini Júnior ontem, né? Para a seleção brasileira de futebol. Ontem teve Neymar em campo também. Então, ou seja, né, o Brasil parece que está dando aquela... Mas está melhorando, não sei, conforme está andando... estão correndo os jogos, parece que o Brasil vai melhorando, Paulo. Bom dia mais uma vez.
2: Mais uma vez, bom dia, Ângelo, bom dia, ouvintes. Agora, bom dia para falar de esportes. Olha, ontem aqui você disse, olha, o Brasil tem que vencer e convencer. Eu acho que ontem convenceu. Fez talvez o melhor jogo da Copa do Mundo até agora. Venceu uma equipe bem... posicionada em campo, uma equipe, claro, que se atrapalhou, porque o primeiro jogo do Brasil, o primeiro gol do Brasil foi feito aí em falha defensiva, falha individual de um defensor da equipe aí da Escócia. Então, 3-0, natural, o Brasil poderia ter feito mais gols. Sofreu menos do que no segundo tempo diante do Haiti. Podemos dizer que, enfim, o Brasil venceu e convenceu. Em sua melhor atuação sob o comando de Carlo Ancelotti, a seleção derrotou a Escócia por 3-0 na noite de ontem em Miami e, com isso, garantiu a primeira colocação do Grupo C da Copa do Mundo. O resultado coroou uma atuação dominante da equipe, que controlou a partida do início ao fim e confirmou o principal objetivo da fase classificatória: avançar para o primeiro mata-mata do Mundial na liderança da chave. Agora, a seleção aguarda a definição aí de seu próximo adversário, que será conhecido nesta quinta-feira, após o encerramento dos jogos do Grupo F. Os possíveis rivais são Holanda, Japão ou Suécia, sendo as duas primeiras prováveis a cruzarem o caminho brasileiro na próxima fase do Mundial. Os gols do Brasil foram de Vini Júnior, fez dois. O árbitro, se não anulasse, ele teria feito três gols, porque ele fez um gol legítimo. O árbitro e o VAR viram falta num lance que não houve falta nenhuma. Foi o defensor que chutou a perna do Vini e aí entenderam que houve falta, anularam aquele que seria o segundo gol. Depois o Vini marcou mais um e o terceiro, Matheus Cunha, fez o segundo. Então, o Brasil, podemos dizer, venceu e convenceu nesse jogo diante da Escócia. Brasil 3, Escócia 0. E no outro jogo, o Marrocos também venceu. Venceu por 4-2 no jogaço. O Haiti saiu na frente. Aí houve a virada por parte do Marrocos, que o jogo terminou em 4-2. A classificação do grupo do Brasil, então, tem o Brasil na liderança com o mesmo número de pontos do Marrocos, 7. Ambos empataram na estreia, no confronto entre eles, depois venceram os seus dois jogos. 7 pontos para cada um, mas o Brasil tem um saldo de gols 6, enquanto o Marrocos ficou com saldo 0. Tivemos ontem também mais jogos. Deixa eu ver o resultado. Tu tem aí os resultados dos outros jogos? Eu não coloquei na minha matéria, mas acho que eu tenho aqui. Tem os jogos de hoje. Ontem, pelo hoje, nós teremos, então, pela terceira rodada no Grupo E, jogam Equador e Alemanha às 17, mesmo horário aí para Curaçao e Costa do Marfim. Nesse grupo, a liderança é da Alemanha com 6 pontos, venceu os 2 jogos. Costa do Marfim tem 3, Equador e Curaçao que empataram o confronto entre eles, 1 ponto. Você vê aí que o Equador tem pouca chance, inclusive, de classificar como terceiro melhor colocado. No grupo D, deixa eu ver, o grupo D hoje também tem jogo. Esses jogos do grupo D são às 23 horas, Turquia e Estados Unidos e Paraguai e Austrália. A liderança é dos Estados Unidos com 6 pontos, venceu os 2 jogos, a Austrália tem 3, mesmo número de pontos do Paraguai. A Turquia é a última colocada com 0 ponto. Está aí os jogos de hoje, os 4 jogos, os 4 duelos. Nós tivemos ontem mais jogos pelo Grupo B. Ontem nós tivemos Suíça fazendo 2-1 no Canadá e a Bósnia venceu o Catar por 3-1. A classificação do Grupo B tem a Suíça como líder com 7 pontos, o Canadá vem em segundo com 4, a Bósnia em terceiro, o mesmo número de pontos do Canadá e o Catar. Daí, provavelmente a Bósnia entra como terceira melhor colocada, mas classificadas, Suíça e Canadá. Ângelo, não sei se você tem mais alguma coisa com relação à Copa do Mundo.
1: Do Grupo A, você já comentou também, né? Os resultados de ontem, né, Paulo? México venceu.
2: Do Grupo A, não.
1: O México venceu a como é que é o nome aqui da equipe? Chegula.
2: A Sérvia? Não.
1: Não. Aqui, Tchequia.
2: Tchecoslováquia.
1: Bom, tá escrito diferente aqui. Bom, enfim, venceu o México, né, por 3-0, pelo Grupo A. E a África do Sul venceu a Coreia do Sul por 1-0 no dia de ontem. O Brasil, México e África do Sul avançam agora, né, para novos confrontos. E em número de gols também, Paulo, ontem, né, o Vini Júnior, ele poderia ter encostado no Messi, né? O Messi tem 5 gols na Copa, aí depois vem Cristiano, vem o Kylian Mbappé, tem 4, e quase que o Vini Júnior aí consegue. Então, né?
2: Um gol mal anulado. Daqui a pouco até vai influenciar na briga pela artilharia da Copa do Mundo. E o Vini prejudicado. O Vini ontem foi uma atuação de que nós esperávamos. É o Vini do Real Madrid. Então, o Brasil tem que fazer aparecer protagonistas para conseguir vencer esses jogos difíceis. E ontem o Brasil demonstrou. Não sei se que com o Neymar no banco, o Vini já se assanhou mais. Depois nós vimos durante os poucos minutos que o Neymar esteve em campo, ele e o Vini fizeram tabelinhas rápidas e são dois jogadores que podem sim fazer a diferença em favor do Brasil. O Brasil que volta a campo na próxima segunda-feira, dia 29. O jogo está marcado para as 14 horas, horário de Brasília. O Brasil enfrenta o segundo do Grupo F. Como nós vimos, bem provável que seja Japão ou Holanda. Mas isso vamos ver no dia de hoje.
1: Muito bem. Lembrando, né, que os confrontos entre Holanda e Tunísia e Japão e Suécia é pelo grupo F, né? E ocorre hoje, né, esses jogos. Então, e para saber sobre a seleção brasileira, quem vai enfrentar. Muita gente está querendo o Japão aí, Paulo. O pessoal está preferindo o Japão. Então. Só para lembrar aqui também, então, o primeiro duelo da seleção brasileira na segunda fase, né? Acontece, então, segunda-feira, dia 29, 14 horas, em Houston, nos Estados Unidos. E a Holanda, líder da chave, a laranja mecânica, enfrenta a eliminada Tunísia no Arrowhead Stadium, lá em Kansas, Estados Unidos. Para a seleção holandesa ser a segunda colocada na chave, há três cenários possíveis. O primeiro envolve a derrota dos europeus para os africanos e o Japão, pelo menos, empatar com a Suécia. A outra possibilidade é a Holanda empatar com a Tunísia e os asiáticos, então, derrotarem, né, a Suécia. E, por fim, a última chance é os comandados de Ronald Koeman vencerem a Tunísia por um placar menor que o Japão derrotar a Suécia. Então é bom acompanhar hoje aí esses jogos e saber aí, conferir quem vai ser o adversário do Brasil na próxima segunda-feira de tarde.
2: Vamos falar de dupla Grenal. No Grêmio, recuperado de lesão e em busca de espaço, Vila Sante volta a ser opção para o meio. Vila Sante está de volta. Neste sábado, o volante voltará a ter minutos em campo com o Grêmio no amistoso contra o Cascavel. Foi um longo processo, 317 dias desde a lesão, que aconteceu em 17 de agosto do ano passado, até 27 de junho, para a recuperação completa do grave problema sofrido no joelho esquerdo contra o Atlético Mineiro. A recuperação da cirurgia para corrigir a ruptura no ligamento cruzado anterior e a lesão no menisco lateral do joelho esquerdo custaram a ida do jogador à Copa do Mundo. Ele estava sendo esperado para ir para a Copa do Mundo, no entanto, não se recuperou a tempo para defender o Paraguai. O meio-campista tentou voltar a tempo de ser opção para Gustavo Alfaro, técnico da seleção paraguaia. Porém, o treinador explicou que não tinha como levar aos Estados Unidos um jogador que não teve nenhum minuto em campo na temporada. Quase um ano fora dos gramados, o Vila Sante, e vai voltar nesse amistoso do sábado diante do Cascavel. E Inter se prepara para a maratona de jogos contra adversários fortes depois da Copa do Mundo. No mesmo dia em que retornou aos trabalhos visando o segundo semestre, o Inter tomou conhecimento das datas dos primeiros confrontos após o encerramento da Copa. O calendário será pesado, com 6 partidas em 18 dias, além de adversários fortes pelo caminho. A programação do clube prevê treinos nos próximos dias para recuperar o elenco fisicamente. Questões táticas também serão aprimoradas por Paulo Pezzolano. Num primeiro momento, o estilo de jogo mais reativo, que surtiu melhores resultados na primeira metade do ano, deve seguir sendo utilizado primordialmente. Os testes agendados, ambos no Beira-Rio, respectivamente nos dias 4 e 11 de julho, diante do Coritiba e Mirassol, devem solidificar a equipe para o patamar elevado de duelos depois da Copa. Segundo divulgação da CBF, o Inter terá Cruzeiro, Atlético do Paraná e Flamengo pelo Brasileirão. Corinthians duas vezes pelas oitavas da Copa do Brasil. E por último, fechando a maratona, diante do Palmeiras pelo Campeonato Nacional, mais uma vez. Depois da sequência de partidas, o Colorado ganhará um intervalo de uma semana para encarar Remo e Atlético Mineiro em casa. Vamos às datas dos jogos. Olha, um calendário muito difícil aí na sequência para o Internacional. No dia 22 do 7, aí o Inter enfrenta o Cruzeiro. Dia 25 de julho, o Atlético do Paraná. Dia 29, o Inter joga em casa diante do Flamengo. no dia 2 pela Copa do Brasil, Inter e Corinthians. Depois, o dia 6, tem o jogo da volta. O Inter vai a São Paulo enfrentar o mesmo Corinthians. No dia 9, joga em São Paulo diante do Palmeiras, do líder. No dia 17, o Inter, então, recebe o Remo. E no dia 22 de agosto, isso em agosto aqui, já começa 2 de agosto, Inter e Corinthians. 6 de agosto, Corinthians e Inter. 9 de agosto, Palmeiras e Internacional. Veja o espaço entre os jogos. São dois, são poucos dias. E no dia 17, então, o Inter pega o Remo em casa. É um jogo, teoricamente, menos difícil. No dia 22, o Atlético Mineiro também em casa. Não tem jogo fácil nesse campeonato brasileiro. E tanto o Grêmio como o Internacional, neste momento, estão beirando aí, beirando a zona de rebaixamento. Estão muito próximos, estão a um ponto do primeiro time que cai aí para o descenso no ano que vem. Ângelo, seria isso de esportes. Deixa eu falar sobre o Campeonato Municipal de Futsal, que terá rodada amanhã, sexta-feira, no ginásio municipal aqui do centro da cidade, com os jogos iniciando às 19 horas. Então, às 19 horas, entram em quadra, na categoria sub-15, capitão e juventude ser. Na sequência, vem categoria veteranos, travesseiro e tefém. Depois tem categoria prata, Atlético Caçadorense e Botafogo. E último jogo da noite, na categoria ouro, Cristal e Esperança. Quem vencer vai fazer a grande final com os vencedores das categorias que vão disputar a semifinal no dia 3, também iniciando às 19 horas. Tem na sub-15 Encantado e Juventus, na veteranos tem Esperança e Atlético Caçadorense, categoria prata jogam Gauchadas e Cristal, e na ouro Imigrante e Belmonte. Tem aqui a classificação das equipes. Na categoria veteranos, a equipe de travesseiro somou 10 pontos, ficou na liderança. Em segundo, Atlético Caçadorense, vice, segundo colocado com 8, Esperança 7 e Tefém com 3 pontos, o quarto. Os 4 classificados na categoria veteranos. Na série prata, os classificados Gauchadas se classificou em primeiro com 12 pontos, venceu todas, 4 jogos, 4 vitórias. Atlético Caçadorense, o segundo, com 9. O Botafogo ficou em terceiro com 6 pontos, mesmo número de pontos. O Cristal com 6 pontos, quarto colocado. Os classificados. Na Série Ouro, Esperança em primeiro com 9 pontos. O Imigrante em segundo com 7. Belmonte, 7 pontos, terceiro. 7 pontos, o terceiro. E o Cristal, com 7 pontos também, o quarto colocado. E na sub-15, Encantado, 13 pontos em 5 jogos. Capitão, 10 pontos também em 5 jogos. Juventude com 9 pontos, o terceiro com 5, Juventude Ser. E Juventus com 7 pontos, o quarto colocado. Esses, então, os classificados que vão fazer as semifinais. Nessa próxima sexta-feira tem 4 jogos. E depois, na sexta-feira, dia 13 de julho, mais 4 jogos que indicarão os finalistas do Campeonato Municipal de Futsal 2026, Campeonato de Nova Brécia. Ângelo, fico por aqui com a minha participação no Visão Geral da Brécia mais FM desta quinta-feira. Volto às 10h30 no Minuto Esportivo e depois às 11h30 no Atualidades. Bom dia.
1: Muito bem, então. E para encerrar aqui, né, o Visão Geral, lembrando do terremoto lá na Venezuela. Até o momento aí, pelo menos 164 pessoas mortas, 971 feridos. A presidente interina da Venezuela, Delcy Rodríguez, atualizou o balanço na manhã desta quinta-feira. O terremoto ocorreu foi ontem, foram dois terremotos seguidos, né? Delcy declarou emergência nacional na Venezuela. Durante o comunicado, a presidente interina também afirmou que equipes de resgate da Colômbia e do México estão chegando, né, ao território venezuelano ainda nesta quinta-feira. E por volta das 19 horas de ontem, horário de Brasília, em um intervalo aí de aproximadamente 5 minutos, dois terremotos foram registrados na Venezuela, hein? Um magnitude de 7,2 e o outro magnitude 7,5. Muitos prédios desabaram, ruas ficaram danificadas, veículos e casas também, né? Sem contar aí o número de mortos, que segundo as autoridades locais deve aumentar aí, né? Conforme as equipes de resgate vão atuando. Ok, valeu então. O Visão Geral fica por aqui. Hoje é quinta-feira, hoje tem o programa do CRAS. Daqui a pouco a gente volta aí com Charles e toda a moçada do CRAS. Fique ligado aqui.

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0: Charles já está por aqui, né? Bom dia, Charles, tudo bem?
1: Bom dia, Ângelo, bom dia a todos os ouvintes, um bom dia nessa manhã fria que vamos aquecer com música, a música dos artistas brecienses, programa Toca Discos.
0: Olha aí, hoje é o Toca Discos aqui então, né, no espaço reservado ao CRAS. Hoje então, a gente toca aquelas músicas, né, que o pessoal gravou, colocou em CD, né, Charles, ou de repente gravou numa fitinha, deu pra tirar, daquela remasterizada e, quem sabe, né, tocar a bola pra frente aí, mostrar aqui. Porque muita gente não sabe, né, que tem artista daqui de Nova Brecha que gravaram CD, né?
1: Com certeza, Ângelo. Os CDs, eles são obras, né, que ficam. E como que é difícil gravar CD? Não é um trabalho fácil e é caro, custa muito. E quem teve essa oportunidade, a graça de poder gravar seu CD com suas músicas, né, autorais ou interpretações de sucessos, a gente está aqui para tocar e evidenciar, então, os artistas brecienses.
0: Então vamos lá, vamos começar com quem hoje?
1: Nós vamos começar com Zé Carlos e Germano, a música Te Conheci por Telefone.

0: música do programa, com quem mesmo, hein, Charles? Só pra lembrar.
1: Zé Carlos e Germano, a música Te Conheci por Telefone.
0: Muito bem, vamos lá, dando sequência, agora 9:11 da manhã, 9:11, lembrando você que estamos aí também num oferecimento, né, do Mercado Vian. 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Vai daí, Charles.
1: Simbora, Ângelo. Agora temos a participação de Chiru Bresciense com a música Chote Laranjeira.

0: Muito bem, esse é o programa do Cras aqui na Brescia Mais FM. Muito melhor com você. 9:15 agora. 9:15 da manhã, sol brilha nesta quinta-feira. Maravilha, hoje pela manhã tínhamos aí 3 graus de temperatura. Agora já estamos com 5 graus e 6 graus agora. E vai aumentando um pouco mais, né? A sensação térmica até não parece. Parece que está um pouco acima, né? Hoje a temperatura pode chegar a 15, 16 graus aqui em Nova Brécia.
1: Muito bem. Simbora, Ângelo.
0: Vamos lá.
1: Então
0: vamos...
1: agora nós temos a participação de Van Tindriel com a música Di Mare.

0: Muito bem, Brescia Mais FM, 9:19 agora, 9:19. Este é o programa do Cras, hoje trazendo o toca-disco. Aqueles que têm músicas gravadas aí, né? Só pra gente lembrar e trazer aqui então pra moçada aí, Charles. E na sequência...
1: Ângelo, antes de dar sequência às músicas, eu tenho um convite especial pra fazer então... Em nome de toda a equipe do CRAS, da Secretaria da Assistência, né, da Fernanda, secretária, o CRAS convida com muito carinho os participantes dos grupos de idosos e do grupo de artesanato para participarem da nossa festa de São João. Hoje será um momento de muita alegria, integração, músicas, comidas típicas e diversão. Contamos com a presença de todos para celebrar essa tradição tão especial junto com a gente. Quem desejar pode vir caracterizado com traje junino para deixar nossa festa ainda mais bonita e animada. Esperamos vocês para uma tarde de muita confraternização, sorrisos e animação. Então é hoje à tarde no Clube Tiradentes. Os integrantes, então, do grupo dos grupos de idosos e do grupo de artesanato estão convidados a participar desse encontro, dessa festa, a alusão, né, ao São João. Então, venham para a gente se divertir e passar uma tarde bem legal com muitas atividades, comidas típicas e termos uma tarde bem legal juntos.
0: Muito bem. Vai ser onde mesmo a festa?
1: No Clube Tiradentes.
0: Tiradentes.
1: Exatamente.
0: Ok, todo mundo convidado então, né, para prestigiar, para acompanhar. E agora então, Charles, o que vem na sequência?
1: Na sequência, vou pedir um segundinho aqui, porque eu sou o DJ que estou aprendendo ainda. Os Filhos de Nova Brécia com a música Vem Tomar Conta de Mim.
0: Opa!

0: Muito bem, Brescia Mais FM, muito melhor com você, seguindo por aqui, né? Programa do Crass. Ô Charles, vamos para um breve intervalinho e a gente volta na sequência.
1: Simbora.
0: Vamos lá então, intervalinho aqui na programação, né? E a gente já volta.
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0: Muito bem, de volta aqui, né? Então, na programação Brescia Mais FM. 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Manhã mais pra você aqui na Brescia. Vamos nessa, seguindo. Daqui a pouco tem mais música aí do programa do Crass.

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3: 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Muito bem, seguindo aqui então na programação, né, Brécia Mais FM. Ô Charles, temos aqui uma mensagem de voz. Vamos acompanhar aqui, vamos dar uma ouvida.
4: Bora.
3: Vamos ver aqui, peraí. Como diz um amigo meu, Carmaná. Então agora vai, né? Agora a gente traz aqui então para você. Vamos ouvir mensagem de voz aqui na Brécia Mais.
5: Casarim, concordo dia. Heriberto Casarim, concordo dia. Faz aniversário amanhã, 26, amanhã me faz aniversário.
3: Sim.
5: E bota no sorteio do bolo e rodeia. Se dá para dar uma música bem bonita para a mãe. Heriberto Casarim.
3: Tá legal, ok, quem mandou pra gente aqui então, né, garoto aí, é o Rogério Casaril, pra mãe aí também, né, tá acompanhando aqui a nossa programação, tá bom, Rogério, obrigado pela tua companhia, vamos seguindo por aqui, porque a música também não para não. E aí, Charles?
4: Simbora, Ângelo, agora temos a participação do Nezinho dos Passos.
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4: A música, volte, querida...
3: Então vai.
4: Soltei? Acho que tem que abrir
3: o canal. Ah, sim, tem que abrir o canal aqui. Eu tava com outro canal aberto.

0: legal, show de bola aqui na programação. Programa do Cras hoje trazendo aqui, né, o Toca Disco, aqueles que têm músicas gravadas aí, né, em CDs. E aí, Charles, na sequência tem mais música, né?
1: Agora temos a participação de Leonir e Leonardo, música Beijos ao Vento.

0: Você aqui na Brescia, mais FM, 25 minutos, faltando agora para as 10 horas da manhã. Charles, tem participação aí, galera tá participando lá nas redes sociais.
1: Por enquanto a galera tá com um pouco de frio ainda, eu acho, e alguns apenas estão participando, então pedimos para que todos que estão na escuta comentem na live no Facebook da página Cras Nova Brescia. E temos a participação então da Loreni Balestro. Ela escreve: bom dia, minha tia Lore, lá de Dois Lajados, que neste momento está em Guaporé, né? Então um beijo para a tia Loreni. Um abraço para Eliana Ballarini Gasperini e o João Avelino, que estão lá em Vespasiano. E eles escrevem: bom dia, estamos ligados, bom programa. Demais, parabéns, muito obrigado. Obrigado, Eliana e João Avelino. E também um abraço especial para Isolde Terezinha Federize, que está participando, escreve: bom dia. Então agradecemos as participações, é sempre uma alegria ter essa participação dos amigos ouvintes.
0: Com certeza, né? Agora 24 para as 10, vem aí na sequência, hein?
1: Agora nós temos na sequência Lemeio del Grupo Sexta-feira Alegre. Simbora!
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0: Lembra daí, 3757-1259, WhatsApp 982192727. Você liga, participa e curte aqui na programação. Eu vou fazer o seguinte, Charles, acho que eu vou reiniciar o meu computador onde tem um aplicativo, né? E aí talvez pode ser que melhore, então, o som. Tem uma galera aí que tá reclamando, né? Que não tá muito bom no aplicativo, né? Isso. Muito bem, vamos lá, seguindo com mais música?
1: Simbora. Agora temos a participação de Jean Henrique com a música Bate, Bate, Gostosona.
0: Opa, carquema então.

0: De voz,
1: bom
0: alô.
1: Bom dia, Dalavi, Charles, pessoal aí do Cras aí da Rádio Brécia. Tá muito bom esse programa aí, viu? Show de bola.
0: Que bom.
1: Tá 10 vezes melhor do que assistir o Brasil jogar, viu? Mas vamos esperar que eles melhoram, né?
0: Sim.
1: Valeu, um abraço.
0: Valeu, Walter Bortoncelo, ligadão aqui na programação da Brécia Mais. Também tem mais gente que participa aqui, ó. Deixa eu ver. Aqui também no nosso telefone, vou atender ao vivo. Alô! Bom dia, quem fala? Como é que é o nome da senhora? Alô? Ah, oi, dona Lourdes Maria Valgou e Poçamai. Tudo bem com a senhora? Ah, o marido Eugênio. E Eugênio de quê? Eugênio Luiz Poçamai. E ele fez aniversário quando? Dia 1º? Ah, muito bem, então. Dia 1º dos 6 aí, né? E qual é o telefone de vocês aí? Ah. 3287-7975. Tá concorrendo aí, tá bom? Abraço. Tá bom, tchau. Aqui eu ouvindo. Aí tudo bem, né? Mas eu tinha que colocar no ar ali, mas. Enfim. Deixa eu ver aqui. Quem está participando lá, bom dia demais. Este programa está muito lindo e eu queria escutar a música La Colombina. Se for possível, abraço, bom dia. Quem manda aqui, deixa eu ver. Terezinha, lá de Travesseiro, Charles.
2: Obrigado pela participação, Terezinha. Não sei se nós temos nesse acervo de músicas, mas se a gente tiver, a gente vai reproduzir.
0: Tá bom, então. E na sequência, o que nós temos aí, Charles?
2: Na sequência, nós temos a participação de Garotos do Surungo e Palito Portela, com a música Na Penumbra do Candeeiro.
0: Na Penumbra do Candeeiro.

0: tá aí na programação, né? Da Brescia Mais FM, o programa do Cras, mas olha que tem uma galera aí que gravou um CD com um embalo legal, né, Charles? Um embalo que dá pra gente tocar aí no Bailão da Mais, né?
1: Com certeza, uma pegadeira de baile, né? Uhum. Bem legal.
0: E na sequência, o que que nós temos ali?
1: Na sequência, temos a participação de Ederson Neckel com a música Sou Gaúcho.
0: Bom, é... O pastor tá ligado aqui, que maravilha, viu? Ô, pastor, aquele abraço, viu? Obrigadão aí, tá, pela sintonia. Vamos lá? Música.

0: Muito bem, tá aí na Brescia Mais FM o pastor Ederson Heckel. Tem CD gravado aí, o pastor, inclusive, tem uma que a gente usa de trilha. Aqui aos domingos, né? No domingo, tchê. Que legal, né, Charles?
1: Ele que já esteve aqui também, né, pessoalmente, ele com a esposa, né?
0: Sim, pastor fazia o programa aqui também do, aos sábados, né?
1: Aham, ele esteve numa ocasião no programa do CRAS. Justo. Alguns anos já.
0: Uhum.
1: É, ele esteve numa manhã bem fria, né?
0: É isso aí. E vamos na sequência com o que agora, Charles?
1: Agora temos a participação de Sepa Gaúcha com a música Vou Cavocar de Novo.
0: Então vamos lá, né, meu?

0: Muito bem, seguindo aqui, né? Programa. Programa do Crass. Esse é o Henrique e o Adão, né?
1: É o Cepa Gaúcho.
0: Cepa Gaúcho, isso aí. Isso aí. Cepa Gaúcho, aquele abraço aí para os artistas aí, né? Bom, seguindo aqui, Charles, mais uma pra gente trazer ainda. Mais duas tem, né?
1: Exato.
0: Mais duas aí no programa.
1: No programa do Crass.
0: Toca discos.
1: Toca discos.
0: Toca discos.
1: Então temos a participação do grupo Cantare La Vita.
0: Uhum.
1: Com a música Signore delle Cime.
0: Carquemo ali uma vez. É o programa. Agora 3 para as 10. Cantare La Vita.

0: Esse é o grupo...
1: Cantare la Vita.
0: Cantare la Vita, aqui, né, de Nova Brécia. Galera aí tá de parabéns, então, né? E agora, Charles, pra gente encerrar, né, tá 10 horas, tá na hora também, inclusive, até de lembrar sobre a festa hoje, né?
1: Exatamente, Ângelo. Então, lembrar...

0: De meio-dia, após buscar Borghetto e Jacarezinho. O transporte passa em Estefânia entre as 13h e 13h15. E linha Caçador, 13 horas no Pedro Bertol. Então, esperamos todos os idosos, né, do município, não somente os idosos que vão para os bailes, né? Todos os idosos de Nova Brécia, quem se sentir idoso, participante, né? Quem quiser. Então, né, dos idosos de Nova Brécia estão convidados a participar hoje de tarde da festa típica de São João que o CRAS oferece, que o CRAS promove. Então, eu quero agradecer também, Ângelo, aos ouvintes, aos amigos que participaram, Aneri Borghetti de Mamã. Bom dia, muito bom ouvir nossos conterrâneos, parabéns, abraços. Bom dia da Miriam Tressol de Checker. Ela escreveu estar ruim a transmissão. Então nós chegamos à conclusão que algumas músicas, em virtude da qualidade dos CDs, também tem uma dificuldade ali na transmissão e acaba perdendo qualidade, mas nós vamos tentar ver o que está acontecendo para tentar solucionar esses problemas. Jurema Terezinha Rodrigues Faio, bom dia, show, parabéns. Então, agradecer as participações e dizer que na próxima semana temos mais programa do CRAS, semana que vem temos convidados. E eu quero agradecer aqui o espaço, a oportunidade de estar mais um programa do CRAS aqui na Rádio Brécia, a todos os amigos, os ouvintes. E vamos com a última participação. A participação do Armínio Tomazini com a música Quarto Centenário. Um abraço, muito obrigado e até a semana que vem.
1: Ok, valeu, Charles. Abraço para você também, toda a galera do CRAS e hoje todo mundo convidado para este grande evento aí, né? Logo mais à tarde. Abraço, Charles.
0: Abraço, Ângelo. Obrigado.
1: Valeu, gente. Vem depois a Jéssica com Manhã Mais.

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8: Oi, gente, segue o Manhã Mais por aqui até as 11 horas e 30 minutos. Eu e você, você e eu, depois desse baita programa do Crass, a gente segue por aqui com muita música boa pra você, pra te animar, pra esquentar essa manhã de quinta-feira. Hoje, 25 de junho de 2026, 8 graus é a temperatura. 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E claro, segue participando por aqui, 3757-1259, 982-19-2727. 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Tá participando, viu? Um abraço pra você, obrigada pelo carinho, pela audiência e parabéns pra essa dupla. Muitos anos de vida, muita luz, muita paz, saúde e felicidades.

0: pontualmente 10h30.
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0: Hora do Minuto Esportivo no Manhã Mais desta quinta-feira, 25 de junho de 2026. José Paulo Valandro, Copa do Mundo, Brasil, Neymar. A gente pode seguir se iludindo com o Hexa? Bom dia.
2: Bom dia, Jéssica, e bom dia a todos do Manhã Mais, a Brescia Mais FM desta quinta-feira. Olha, o Brasil melhorou bastante, tá? Sim, porque depois vem a fase mata-mata e isso tudo pode acontecer. Ontem o Brasil demonstrou que tem condições, sim, de chegar pelo menos às semifinais desta competição. Enfim, o Brasil venceu e convenceu. Em sua melhor atuação sob o comando de Carlo Ancelotti, a seleção derrotou a Escócia por 3-0 na noite de ontem em Miami e garantiu a primeira colocação do Grupo C da Copa do Mundo. O resultado coroou uma atuação dominante da equipe que controlou a partida do início ao fim e confirmou o principal objetivo da fase classificatória, avançar para o primeiro mata-mata do Mundial na liderança da chave. Agora, o Brasil espera pelos possíveis rivais, que são Holanda, Japão ou Suécia, sendo as duas primeiras seleções as candidatas mais prováveis a cruzarem com o Brasil. Os gols da seleção brasileira foram de Vini Júnior, que marcou duas vezes, teria feito o terceiro, que foi mal anulado pela arbitragem, e o outro foi de Matheus Cunha. Pelo mesmo grupo, a seleção do Marrocos venceu o Haiti por 4-2. Assim, as equipes classificadas são Brasil, que ficou em primeiro, e Marrocos em segundo. Ontem, pelo grupo B, a Suíça venceu o Canadá por 2-1, e a Bósnia fez 3-1 em cima do Catar. Pelo grupo A, a África do Sul venceu a Coreia do Sul por 1-0. E a seleção do México venceu a terceira na competição ao bater a Tchecoslováquia por 3-0. Hoje tem pelo grupo E, às 17 horas, Equador e Alemanha, e Curaçao e Costa do Marfim. Pelo grupo F, às 20 horas, jogam Tunísia e Holanda, e o Japão enfrenta a Suécia. E ainda pelo grupo D, às 23 horas, os Estados Unidos enfrentam a seleção da Turquia, e o Paraguai pega a Austrália. Dupla Grenal, Vila Sante está de volta. Neste sábado, o volante voltará a ter minutos em campo com o Grêmio no amistoso contra o Cascavel. Foi um longo processo, 317 dias desde a lesão, em 17 de agosto do ano passado, até 27 de junho, para a recuperação completa do grave problema sofrido no joelho esquerdo contra o Atlético Mineiro. A recuperação da cirurgia para corrigir a ruptura no ligamento cruzado anterior e a lesão no menisco lateral do joelho esquerdo custaram a ida do jogador à Copa do Mundo para defender a seleção paraguaia, na qual era titular. No mesmo dia em que retornou aos trabalhos visando o segundo semestre, o Inter tomou conhecimento das datas dos primeiros confrontos após o encerramento da Copa. E o calendário será pesado, com 6 partidas em 18 dias, além de adversários fortes pelo caminho. E essa maratona inicia no dia 22 de julho, onde pelo Campeonato Brasileiro enfrenta o Cruzeiro no Beira-Rio, no dia 25 recebe o Atlético do Paraná e no dia 29 tem Inter e Flamengo. Pela Copa do Brasil, no dia 2 de agosto, no jogo de ida, o Inter enfrenta o Corinthians no Beira-Rio. Na sequência, dia 6, tem jogo da volta em São Paulo, mais uma vez diante do Corinthians. Aí sai para enfrentar o Palmeiras pelo Brasileirão no dia 9 de agosto e, na sequência, pelo mesmo Brasileirão, recebe no dia 17 o Remo e dia 22 o Atlético Mineiro. José Paulo Valandro no Minuto Esportivo da Brescia Mais FM. Mais esportes logo mais às 11 horas e 30 minutos no Atualidades. Bom dia.

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3: É o Manhã Mais de volta aqui na tua Brescia Mais, agora faltando 22 minutos para as 11, 9 graus é a temperatura. E claro, a gente vai até as 11 horas e 30 minutos com você por aqui participando e claro, na companhia de Padaria Berlim. 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

minutinhos faltando para as 11. Segue o Manhã Mais aqui na tua Brecha Mais 93.1 FM na companhia de Benoite. 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Segue ligando, participando por aqui, mandando o teu recadinho. A dona Terezinha mandou recadinho. Ó, bom dia, Jéssica. Ótima quinta-feira para todos nós. Abraço de coração. Pode ser a música Colchão de Palha. Um beijo, dona Terezinha. Obrigada pela audiência, pela companhia. Vai tocar o teu pedido por aqui. O seu Alberto e a dona Ana lá em Capitão também estão participando por aqui, pedindo Teodoro Sampaio na programação. Vai tocar por aqui também nesse bloquinho. E você que ainda não participou, pode participar. 3757-1259, 982-19-2727.

0: 7 minutos. Bom dia pra você.
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5: Segue o Manhã Mais por aqui até as 11h30 na tua companhia aí do outro lado. Esteja você onde estiver, em casa, curtindo a programação, trabalhando, viajando. Obrigada pela tua companhia, pela tua audiência. 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As temperaturas se elevam gradualmente durante a tarde e ficam amenas. Porém, hoje teve pontos de nevoeiro isolados no vale. A mínima hoje foi de 4 graus, né? 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Ainda dá tempo de você participar por aqui. Manda teu recado, pede teu som, cadastra aquela pessoa especial na promoção do bolo da padaria Paludo e vem fazer a programação junto com a gente.

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1: Manhã Mais, de volta aqui na tua Brescia Mais. Manhã de quinta-feira, hoje 25 de junho de 2026. 10 graus é a temperatura, 11 horas 19 minutos. 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Ainda dá tempo de você participar por aqui. Amanhã mais até às 11h30. 3757-1259, 982-19-2727.

Bobonzinho! É a saideira por aqui, um beijo pra você, obrigada pela companhia, pela audiência. Amanhã mais, volta amanhã, 9 horas da manhã, e na sequência tá chegando o Atualidades.

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4: Bom dia, quinta-feira, 25 de junho de 2026. Começa agora na Brécia Mais FM, o Atualidades. Agora são 11 horas 30 minutos e a temperatura é de 10 graus.
5: Bom dia, confira os destaques desta edição.
4: Terremotos deixam mais de 150 mortos e quase 1000 feridos na Venezuela.
5: Lula oferece ajuda à Venezuela após terremotos.
4: Mega Sena sorteia prêmio estimado em 3 milhões e meio de reais nesta quinta.
5: Vacaria registra a menor temperatura do ano no Rio Grande do Sul com frio polar.
4: Rio Grande do Sul registra queda na desocupação e aumento na renda dos trabalhadores no primeiro trimestre de 2026.
5: E ainda, com vitória de 3-0 sobre a Escócia, Brasil avança à próxima fase da Copa do Mundo.
4: 5 atletas do Inter são convocados para amistosos da Seleção Brasileira Sub-15.
5: Também as notícias regionais, locais da segurança pública e previsão do tempo.
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5: A apresentação é de Jéssica Cor.
4: E José Paulo Valandro.
5: Programa Atualidades e vamos às notícias da área internacional.
4: O número de mortos após os dois terremotos que devastaram a Venezuela subiu para 164, afirmou nesta quinta-feira a presidente venezuelana Delcy Rodríguez. A quantidade de feridos também foi atualizada para 971. A busca por vítimas dos terremotos continua nesta quinta e, segundo informações, mais de 500 equipes de emergência estão trabalhando para tirar sobreviventes dos escombros. O Serviço Geológico dos Estados Unidos estima que o número de mortos possa ficar entre 10 e 100 mil.
5: 28 minutos faltando para o meio-dia, notícias nacionais.
4: O presidente Luiz Inácio Lula da Silva prestou solidariedade e ofereceu ajuda à Venezuela após os dois fortes terremotos que atingiram o país vizinho na noite de ontem. Tomei conhecimento, com grande preocupação e consternação, dos impactos causados pelo terremoto que atingiu a Venezuela nesta quarta. Instruí o Ministério das Relações Exteriores que avalie, juntamente com a Embaixada do Brasil em Caracas, a situação no país e as medidas de assistência que o Brasil possa adotar. Reafirmo nossa determinação em apoiar o governo da presidenta encarregada, Delcy Rodríguez, na recuperação de áreas afetadas desse país irmão, cujo povo tem dado provas de grande resiliência frente às adversidades.
5: As 6 dezenas do concurso 3023 da Mega Sena serão sorteadas a partir das 21 horas, horário de Brasília de hoje, no Espaço da Sorte, em São Paulo. O prêmio da faixa principal está estimado em 3,5 milhões de reais. As apostas podem ser feitas até às 20 horas, horário de Brasília, nas lotéricas e pela internet, no portal das Loterias Caixas. O jogo simples, com 6 números marcados, custa R$ 6,00. O sorteio terá transmissão ao vivo pelo canal da Caixa no YouTube e no Facebook das Loterias Caixas.
4: Faltando 26 minutos para o meio-dia, o Atualidades traz as notícias estaduais.
5: Vacaria registrou menos 4,8 graus Celsius até às 7 horas desta quinta-feira, a menor temperatura do ano no Rio Grande do Sul. A marca foi medida por estação da Emater na Serra Gaúcha. A cidade de Ausentes também ficou abaixo de zero, com menos 1,8 graus no mesmo período. A massa de ar polar que avança sobre o estado mantém os termômetros negativos em diferentes pontos da Serra Gaúcha. A serra também concentrou os registros mais baixos da manhã. A combinação de altitude elevada e a entrada da massa polar favorece a temperaturas negativas na região, que já acumula histórico de geadas neste período do ano.
4: O Rio Grande do Sul apresentou uma taxa de desocupação de 4% no primeiro trimestre deste ano, número estável em relação aos três meses anteriores, mas 1,3% menor do que o registrado de janeiro a março de 2025. Essa redução significa 77 mil pessoas desocupadas a menos. Na mesma comparação, o rendimento médio mensal real habitual dos trabalhadores cresceu 5,5%, chegando a R$ 4.127. Os dados integram o Boletim de Trabalho do Rio Grande do Sul, elaborado pelo Departamento de Economia e Estatística, vinculado à Secretaria de Planejamento, Governança e Gestão.
5: Agora faltando 25 minutos para o meio-dia desta quinta-feira, hoje 25 de junho de 2026, vamos aos destaques esportivos.
4: Ninguém tem jogado mais futebol com a camisa da seleção brasileira nesta Copa do Mundo do que Vinícius Júnior. Encerrada a fase de grupos, o camisa 7 confirmou o protagonismo, assumiu o papel de principal referência ofensiva e comandou a vitória de 3-0 sobre a Escócia ontem em Miami. O resultado garantiu o Brasil para a próxima fase contra o adversário, que será definido nesta quinta. A equipe será a segunda colocada do grupo F, que pode ser Holanda, Japão ou Suécia. O confronto já está marcado, será no estádio de Houston, no dia 29, segunda-feira, às 14 horas, horário de Brasília.
5: E o celeiro de aces do Inter voltará a marcar presença na seleção brasileira sub-15. Os atletas Arthur Lourenço, goleiro, Maurício Matheus, zagueiro, Guilherme Borges, zagueiro, Brenner Ferreira, meio-campista e Asaf, atacante, foram convocados para disputar dois amistosos do Brasil contra o Chile. O Colorado conta com os representantes pela quarta convocação consecutiva da categoria em 2026. Os atletas participarão da quarta etapa de preparação da equipe nacional, visando a Liga Evolução, competição prevista para setembro. A delegação brasileira se apresentará no dia 1º de julho. Os amistosos contra o Chile estão marcados para os dias 7 e 9 de julho.
4: Você está ouvindo o Atualidades e a seguir você acompanha as notícias da nossa região da segurança pública, notas, avisos locais, programa do sindicato e previsão do tempo.

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0: Faltando 18 minutos para o meio-dia, atualidades de volta na Brescia Mais FM, com oferecimento de Sicredi.
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1: Vamos agora às notícias regionais.
0: Associação SOS Habitar concluiu a seleção dos primeiros beneficiários do projeto habitacional em Encantado. Nesta etapa, 19 famílias foram contempladas para ocupar os apartamentos sociais do Bloco 1, destinados a pessoas atingidas pelas catástrofes climáticas no município. O processo foi conduzido com base no edital número 1 de 2026, por meio de análise documental, pontuação objetiva e acompanhamento de entidades parceiras e órgãos públicos. Todos os participantes foram comunicados individualmente sobre o resultado. Puderam participar famílias, casais, mães ou pais solteiros com filhos e pessoas que vivem sozinhas, desde que comprovassem a perda da moradia em razão dos eventos climáticos. Também era necessário ter ao menos um integrante economicamente ativo, não possuir outro imóvel habitável em Encantado e não ter sido contemplado por programas habitacionais públicos na década da inscrição. A classificação considerou critérios como número de filhos, presença de dependentes com necessidades especiais, renda familiar e situação escolar dos dependentes. A seleção foi acompanhada por uma comissão formada por representantes da ACIE, Associação Amigos de Cristo, a OAB, Subseção de Encantado, e ACEAVALE e Poder Executivo Municipal.
1: Agora faltando 16 minutos para o meio-dia, notícias de Travesseiro.
0: Os produtores interessados em adquirir mudas do viveiro da Fubra já podem realizar suas encomendas junto à Emater. O prazo para os pedidos segue aberto até o dia 30 de junho. De acordo com a organização, estão disponíveis diversas espécies de mudas com opções voltadas para diferentes necessidades do meio rural e ambiental. Para esclarecimento de dúvidas, consulta de valores e informações completas sobre as espécies disponíveis, os interessados podem entrar em contato pelo WhatsApp através do número 997-93-3741, área do telefone 51.
1: A Prefeitura de Travesseiro realiza leilão com diversos bens, incluindo veículos, máquinas e mais opções ideais para investimento ou uso próprio. A data é dia 16 de julho, a partir das 10 horas, de forma online ou presencial, junto à Câmara de Vereadores de Travesseiro. Informações, o número é o 559-8129-3245. Garanta sua participação e aproveite essa excelente oportunidade de negócio.
0: Faltando agora 14 minutos para o meio-dia, o Atualidades traz as notícias de Coqueiro Baixo.
1: A Prefeitura Municipal de Coqueiro Baixo, através da Secretaria Municipal de Saúde, convida toda a comunidade para participar do programa Caminhando para a Saúde, um projeto pensado para incentivar hábitos saudáveis, promover qualidade de vida, melhorar a saúde e fortalecer os laços da nossa comunidade. Será no dia 6 de julho, às 6 horas da manhã, no Ginásio Municipal de Coqueiro Baixo. Venha participar das caminhadas orientadas, cuidar da sua saúde, movimentar o corpo e fazer parte dessa iniciativa. Cada passo é um investimento em saúde e qualidade de vida. Esperamos por você. Participe e movimente-se. Mais informações, procure o posto de saúde de Coqueiro Baixo.
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1: Programação do CRAS para esta semana. Hoje, dia 25, tem oficina de gaita e integração com o grupo Elos Dançantes e grupo de Doutor Ricardo. Amanhã, sexta-feira, dia 26, tem atividade com a melhor idade ativa às 13h30.
0: Começam obras de pavimentação asfáltica entre Relvado e Coqueiro Baixo. A obra, aguardada há décadas pela população, representa a concretização de um antigo sonho da comunidade e um importante marco para o desenvolvimento da região. Ao todo, serão pavimentados 7 quilômetros de via, proporcionando melhores condições de trafegabilidade, mais segurança, conforto e agilidade para moradores, produtores rurais, estudantes e demais usuários que utilizam diariamente o trecho. A pavimentação é resultado de uma articulação da Administração Municipal de Relvado junto ao Governo do Estado e tem como objetivo fortalecer a infraestrutura regional, facilitando o deslocamento entre os municípios e impulsionando o desenvolvimento econômico e social. Para o prefeito Carlos Luiz Fraporte, o início da obra representa um momento histórico para o município. Este é um dia muito especial para Relvado. Durante muitos anos, a comunidade sonhou com esta obra e hoje temos a alegria de ver esse sonho começar a se tornar realidade. Mais do que asfalto, estamos entregando desenvolvimento, segurança, qualidade de vida e novas oportunidades para a nossa população e para as futuras gerações.
1: Faltando 11 minutos para o meio-dia, notícias de Nova Brécia.
0: A Secretaria da Agricultura de Nova Brécia informa que a declaração anual de rebanho é obrigatória para todos os produtores que possuam qualquer tipo de animal, tais como bovinos, suínos, aves, ovinos e equinos. O prazo para a realização da declaração encerra-se no dia 30 de junho. O produtor que não cumprir essa obrigação terá sua propriedade bloqueada para emissão de GTAs até a regularização da situação. Mais informações podem ser obtidas junto à Secretaria da Agricultura ou pelo telefone 3757-1160.
1: A Administração Municipal, por meio da Secretaria de Esportes, comunica que em reunião realizada na última segunda-feira, na sede da AMAT em Encantado, foram definidas as datas de início do Campeonato Regional de Futsal da AMAT. A convocação dos atletas que representarão o município nas categorias livre e veteranos será realizada pelos respectivos responsáveis técnicos. A primeira rodada da competição acontecerá no dia 14 de agosto, no município de Relvado.
0: A Administração Municipal informa a abertura de processo seletivo simplificado para o preenchimento de 4 vagas para o cargo de auxiliar de serviços gerais. Requisitos: ser alfabetizado, ter idade mínima de 18 anos, carga horária, 40 horas semanais. As inscrições serão realizadas presencialmente na recepção da Prefeitura Municipal, mediante a apresentação de documento oficial com foto. Inscrições até 25 de junho de 2026, portanto, até hoje. Mais informações no 3757-1122, o 3757-1160 ou ainda no site oficial da Prefeitura Municipal. Campeonato Municipal de Futsal. Nesta sexta-feira serão disputados 4 jogos válidos pelas semifinais. A partir das 19 horas, entram em quadra pela categoria Sub-15, Capitão e Juventude Ser. Na sequência, pela categoria veteranos, Travesseiro enfrenta a equipe da Tefem. O confronto válido pela categoria prata será entre Atlético Caçadorense e Botafogo. E para fechar a rodada, Cristal e Esperança fazem o jogo da categoria ouro.
1: Agora, faltando 8 minutos para o meio-dia, começa agora o programa do Sindicato dos Trabalhadores Rurais de Nova Brécia e Coqueiro Baixo. 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
0: Aviso de atendimento. 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O atendimento em Coqueiro Baixo é sempre de terças e quintas, às 13h30, às 16h30. 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Convite. 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Em Nova Brécia, os ingressos estão sendo vendidos no sindicato, no valor de R$ 60,00 adulto, R$ 30,00 crianças de 7 a 12 anos e, no dia, R$ 70,00 se ainda tiver vaga. 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Cotações agropecuárias da semana. Boi quilo vivo, R$ 12,13. Vaca quilo vivo, R$ 10,86. Suíno quilo vivo, R$ 6,10. Búfalo quilo vivo, R$ 10,04. Cordeiro quilo vivo, R$ 13,52. Feijão saca 60 quilos, R$ 179,73. Milho saca 60 quilos, R$ 59,11. Trigo saca 60 quilos, R$ 68,26. Soja saca 60 quilos, R$ 114,00. E arroz saca 50 quilos, R$ 57,08.
1: Programa do Sindicato, nova edição na próxima quinta-feira. E segue o Atualidades por aqui e a agenda de festas.
0: A comunidade de Linha Arroio Bonito Coqueiro Baixo convida para a festa do padroeiro São Pedro neste domingo 28 de junho. A programação tem às 10h30, Santa Missa. Ao meio-dia, almoço, churrasco com carnes de res, porco, frango, ovelha e salsichão. Maionese e saladas diversas. À tarde, jogos, rifa e baile com animação da banda Essência Musical. Não perca, é neste domingo, 28 de junho, festa de São Pedro em Linha Rua Bonito, Coqueiro Baixo.
1: Agora faltando 4 minutos para o meio-dia, vamos à previsão do tempo no oferecimento de Agroshop Carbone, uma loja completa com tudo o que você precisa. 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
0: Hoje o tempo fica firme na região, sob a influência da massa de ar polar, com sol e nebulosidade variada ao longo do dia. As temperaturas se elevam gradualmente durante a tarde, mas ficam amenas. A máxima prevista para hoje é de 17 graus.
1: Amanhã, sexta-feira, o tempo permanece firme e seco na região e o sol predomina durante todo o dia. O dia começa com temperaturas baixas, com condições favoráveis para a formação de geada nas áreas de baixada e ocorrência de nevoeiro em pontos isolados do vale. Durante a tarde, as temperaturas apresentam gradual elevação em relação aos dias anteriores, mas seguem amenas. A mínima prevista é de 3 e a máxima pode chegar aos 18 graus.
0: Em Nova Brecia, o tempo apresenta-se estável, com nebulosidade variável, temperatura de 10 graus e umidade relativa do ar em 43%.
1: O Atualidades fica por aqui.
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1: Próxima edição, amanhã, às 11h30.
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1: Mais informações durante a nossa programação.
0: Boa tarde.
1: Boa tarde. Fique agora com o programa Vale a Pena Ouvir de Novo.

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4: Oi, oi, oi, oi, oi, pra você, boa tarde, tá começando o Misturadão aqui na tua Brécia Mais, até as 3 horas, com muita música boa pra animar, pra esquentar a tua quinta-feira, hoje 25 de junho de 2026, 1h06, 11 graus é a temperatura. Vem, vem comigo, participa, manda teu recado, pede teu som na programação no 3757-1259, no 982-19-2727. Também pode interagir com a gente pelas nossas redes sociais, Facebook e Instagram, Brécia Mais FM, para você participar, para mandar o teu recado. Vem junto comigo até as 3 horas com muita música boa. 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Pra você que ainda tá almoçando, bom almoço pra você. Pra quem já almoçou, tá descansando, bom descanso, boa tarde, bom início de tarde pra você. Sintonizado pelo rádio no 93.1 FM, no site breciamaisfm.com.br, no aplicativo, na Alexa, onde você estiver. Muito boa tarde pra você. Tá começando Misturadão por aqui.

César Menotti e Fabiano na programação. Novidade por aqui, tá chorando porque baita mensagem essa música, né? Ora, num rápido intervalinho comercial, já eu tô de volta. Faz teu chimarrão por aí, faz teu café que já tá voltando muito mais música pra você aqui na tua Brecha Mais.

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3: 1h23, muito boa tarde pra você, esse é o Misturadão até as 15 horas. Você participando por aqui pelo 3757-1259, no 982-19-2727, nas nossas redes sociais também, Facebook, Instagram, Brécia Mais. Vai lá, manda teu recadinho, pede teu som na programação, vem junto comigo, vamos ouvindo muita música boa, tem informação, tem você participando e muito mais. 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Aproveita, já anota na tua agenda que no sábado, dia 27 de junho, tem programação especial e distribuição de brindes para comemorar. 12 graus é a temperatura neste momento nos estúdios da Brécia Mais. Segue a programação por aqui.

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7: Misturadão de volta aqui na tua Brécia Mais. Tarde de quinta-feira, 25 de junho de 2026. 21 minutos faltando para as 2 horas da tarde. 12 graus é a temperatura. E aí, como é que tá a tua tarde? Tudo certinho? Almoçou direitinho? Tá descansando? Tá trabalhando? Tá levando a Brécia Mais na carona? Muito boa tarde pra você. Obrigada pela tua companhia, pela tua audiência na 93.1 FM. Seja pelo rádio, pelo site, pelo aplicativo, pela Alexa. Muito obrigada pelo teu carinho, viu? 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Aproveita, liga, participa, manda teu recado. Vem fazer parte da programação.
8: Vamos que vamos, compadre.

nosso balanço na programação. Boa tarde pra você. Esse é o Misturadão, hora de um rápido intervalinho comercial. Já já eu tô de volta, vai participando, vai mandando teu recado, vai pedindo teu som por aqui.

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6: 9 minutinhos faltando para as 14h. É o Misturadão por aqui, na tua Brécia Mais 93.1 FM, muito melhor com você na tua companhia. E segue a programação por aqui, porque a música não pode parar.

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0: É, e segue o Misturadão por aqui até as 3 horas da tarde no oferecimento de Loja Ponto Econômico. 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Vai ligando, vai participando, vai interagindo comigo, mandando o teu recadinho na programação no 3757-1259, no 982-19-2727. E para você que está acompanhando os jogos da Copa do Mundo, hoje tem jogos, dois jogos simultâneos às 17 horas pelo grupo E, Curaçao e Costa do Marfim, e Equador e Alemanha. Também hoje pelo grupo F jogam às 20 horas também dois jogos no mesmo horário. Tunísia encara os Países Baixos e Japão contra a Suécia. E para finalizar os jogos do dia de hoje, nesta quinta-feira, pelo grupo D, tem Turquia e Estados Unidos às 23 horas e também às 23 horas Paraguai e Austrália. Lembrando para você que é horário de Brasília as transmissões dos jogos da Copa do Mundo 2026. Segue participando por aqui, mandando o teu recadinho. Tem um recadinho aqui do seu Moacir Cardoso. Oi, Rádio Brência. Sabores da Casa Mandolatos na escuta. Oferece uma música pro colega Chicota. Um abraço para vocês. Obrigada pela companhia. Bom trabalho por aí, né? Nesta tarde de quinta-feira. Mandolatos. Coisa boa, né? Ele que pediu música com Rodrigo Silva. Vai tocar por aqui. Boa tarde para vocês.

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5: Sim, é o Misturadão de volta aqui na tua Brécia Mais 93.1 FM, muito melhor com você na tua companhia aí do outro lado. Esteja você onde estiver nesta tarde ensolarada de quinta-feira, 25 de junho, 12 graus é a temperatura, 2 horas 22 minutos. 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Segue ligando, participando, interagindo comigo na programação por aqui. Vamos falar de previsão do tempo. Amanhã, sexta-feira, 26 de junho, a previsão é de mínima de 3 e máxima de 19 graus. Tempo permanecendo firme e seco na região, sob a influência de um sistema de alta pressão atmosférica, e o sol predomina durante todo o dia. O amanhecer será frio, com condições favoráveis à formação de geada e ocorrência de nevoeiro em alguns pontos isolados do vale. Já durante a tarde, as temperaturas apresentam gradual elevação, mas permanecem amenas devido à atuação de massa de ar frio no Vale do Taquari, sem probabilidade de chuva para amanhã, sexta-feira. Previsão, então, de mínima de 3 e máxima de 19 graus.
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5: Eduardo Costa canta na programação. Amor de Violeiro, boa tarde pra

0: Notícia Mais, 22 minutos para as 3. Boa tarde para você.
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4: É o Misturadão de volta aqui na tua Brécia Mais. Tarde de quinta-feira ensolarada por aqui, 13 graus é a temperatura. Faltando 21 minutinhos para as 3. Vem chegando as saideiras por aqui, né? Você ainda pode participar, tem dois bloquinhos na programação. No 3757-1259, no 982-19-2727. 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
7: 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Tarde de quinta-feira, 25 de junho, agora faltando 9 minutos para as 3, 13 graus é a temperatura e tá rolando alguma festa de São João por aqui no centro de Nova Brécia. Tá bonito de ouvir aqui nos estúdios da Brécia Mais, o pessoal dançando quadrilha, gritando, festejando, coisa boa, né? Saudade dessa época de festa de São João, de aproveitar a fogueira, né? De dançar, de curtir. E ainda tarde, apesar do frio, tarde ensolarada, né? Tempo bonito pra curtir a festa de São João. Volta e meia eu escuto aqui pela janela alguém gritando, olha a cobra! É mentira! É o São João na Nova Brécia, coisa boa!
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7: Segue a programação do Misturadão por aqui. Um beijo pra você, obrigada pela tua companhia.

Saideiras do Misturadão desta quinta-feira. Daqui a pouco eu tô de volta. Tem Conexão Pop por aqui. Não sai daí.

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3: Três horas, 10 minutos. Está começando Conexão Pop por aqui.

0: Aqui até às 17 horas, misturando tudo por aqui, você participando no 37571259, 982192727, ou pelas nossas redes sociais, Facebook e Instagram, Brescia Mais FM. Eu, Jéssica Cote, faço companhia até às 17 horas, vai ligando, vai participando, porque a música não pode parar por aqui. E o Conexão de hoje começa mais ou menos assim.
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0: Oba, oba, samba house! Chama as amigas, boa tarde!

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3: Toca o negócio aí.

Ana Castela não para na programação, ainda teve Lauana Prado e tudo começou com Oba Oba Samba House na programação. É o Conexão por aqui que vai para um rápido intervalinho comercial. Já eu tô de volta com muito mais, não sai daí!

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9: Sim, o Conexão tá de volta aqui na tua Brécia Mais, 93.1 FM, tarde de quinta-feira, 25 de junho de 2026, 14 graus é a temperatura, 3 horas 22 minutos. Segue a programação por aqui, você pode participar. 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
9: Sorriso Maroto por aqui, boa tarde pra você!

0: faltando 28 minutos para as 4. Boa tarde.
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0: 4, boa tarde.
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0: Conexão de volta aqui na tua Brecha Mais, agora faltando 25 minutos para as 4, tarde de quinta-feira, 25 de junho, 14 graus é a temperatura. Muito obrigada pela tua companhia, pela tua audiência. Vem, participa por aqui, 37571259, 982192727. Vamos juntos até as 5, com muita música boa por aqui.
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5: É um Conexão de volta aqui na tua Brécia Mais, tarde de quinta-feira, 25 de junho, 12 minutos faltando para as 4, 15 graus é a temperatura. Liga, participa, interage comigo, vamos juntos até às 17 horas com muita música boa por aqui na tua companhia aí do outro lado. Esteja você onde estiver, em casa, curtindo a programação, viajando, levando a Brécia Mais na carona, no trabalho. Bom trabalho para você, ótima tarde de quinta-feira. E chegando informação para você, Prefeitura de Encantado não terá expediente na segunda-feira, dia 29 de junho. A Administração Municipal de Encantado informa à comunidade que não haverá expediente nas repartições públicas municipais na próxima segunda-feira, dia 29, em virtude do feriado municipal em comemoração ao padroeiro São Pedro. Durante a data, estarão suspensos os atendimentos administrativos da Prefeitura e das demais secretarias municipais, permanecendo em funcionamento apenas os da Prefeitura e das demais secretarias municipais, permanecendo em funcionamento apenas os serviços considerados essenciais, conforme a necessidade de cada setor. A Administração Municipal destaca que os trabalhos e atendimentos ao público serão retomados normalmente na terça-feira, dia 30, nos horários habituais de funcionamento. A Prefeitura agradece a compreensão de todos e deseja à comunidade um excelente feriado em celebração ao padroeiro São Pedro. Então tá aí pra você, né? Feriadão e Encantado na segunda-feira, feriado de São Pedro, padroeiro. Vamos de música, segue a programação por aqui, porque o Conexão vai até às 17 horas.

0: horas, 3 minutos. Boa tarde pra você.
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0: Aqui com muita música boa para animar a tua tarde de quinta-feira. Hoje, 25 de junho de 2026, 13 graus é a temperatura. Vamos juntos, eu e você, você e eu, até às 17 horas.
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0: Murilo Huff, atriz demais na programação, Péricles com Ana Castela, Simplesmente Acontece, João Neto Frederico Ingrata na programação. É o Conexão por aqui que vai para um rápido intervalinho comercial.
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0: Quatro horas 16 minutos. Segue o Conexão por aqui até as 17 horas e você ainda pode participar, viu? 3757-1259-982-19-2727. Participa da programação, da promoção do bolo da Padaria Paludo e muito mais.

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2: Felipe Araújo, de um jeito um tanto quanto diferente. 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

0: 4:30. Boa tarde.
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Conexão de volta até às 17 horas. Muita música boa pra você. Vai participando, vai mandando teu recadinho por aqui. 3757-1259-982-19-2727.

É, muita música boa por aqui pra animar a tua tarde de quinta-feira. Sexta-feira tá chegando, fim de semana também, né? E claro, eu quero você na companhia por aqui da Brecha Mais, do Conexão, até as 17 horas. Eu vou pra um rápido intervalinho comercial. Já eu volto com o bloquinho final por aqui. Eu te espero, viu?

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1: 12 minutinhos faltando para 5 horas da tarde. Conexão por aqui no seu bloquinho final. Mas Conexão tá de volta amanhã, sexta-feira, 3 horas da tarde. Um beijo para você. Obrigada pelo teu carinho, pela tua audiência. Fica por aí porque na sequência tá chegando o Ângelo para tomar conta do Bailão da Mais por aqui. Então fica por aí que já já tem o Bailão da Mais aqui na tua 93.1 FM. Eu te espero amanhã, 9 horas da manhã, no Manhã Mais. E você fica sintonizado direto com a gente por aqui, curtindo a nossa programação. Beijo pra você, bom restinho de quinta-feira e até amanhã.

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0: Boa tarde, gente. E aí, tudo certinho? Tudo na paz, tudo na boa? Começando por aqui, então, mais uma edição do nosso Bailão da Mais aqui na Brécia, Mais FM. 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Chegando junto aqui, né, no nosso Bailão da Mais, então, da Brécia Mais FM. Olha só, 3757-1259, WhatsApp 982192727. Você liga, participa, manda abraço, alô e curte aqui na programação. Vamos nessa então, viu? Uma ótima tarde pra você, tudo de bom? O clima tá agradável, né? Tá bom demais. Não tá aquele friozão. Estamos aí com 11 graus de temperatura. E tá no ar a partir de agora.
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0: Bailão da Mais pra você com a Thaíde Alexandre. Vamos lá, no clima e no embalo. Até às 7 aqui na Brécia Mais.

Programação Brescia Mais FM, muito melhor com você. Vamos lá, seguindo por aqui, né? Porque a música não para, não. O bailão dá mais volta daqui a pouquinho, logo depois do intervalinho comercial. Vamos faturar porque a gente já volta.

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5: 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Manda um alô pro meu amigo Fernando em Roca. Tá ligado aqui na programação Brescia Mais. Ele e a esposa Mônica, brigadão aí pela sintonia. Valeu, Fernando. Valeu, Mônica. Aquele abraço. Obrigado aí pela sintonia também. Beijão no coração de vocês aí. André Renner e...

Muito bem, aqui na Brasil Mais, os monarcas, tirando meu chapéu pra Deus. Brasil Mais. É a programação aqui. Bailão da Mais César.

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0: Muito bem, vamos lá, né? Copa do Mundo. É, meu amigo, hoje, nesse momento aqui, olha, estão jogando, são duas partidas aí, né? Curaçao e Costa do Marfim. Costa do Marfim vencendo por 1-0. O jogo começou aí às 17 horas. Agora há pouco aí, né? Primeiro tempo ainda de partida. E também Equador e Alemanha. Adivinha o placar? 1-1. Alemanha e Equador 1-1. São jogos válidos pelo grupo E. Começaram às 5 da tarde. Né? Estão aí ainda no primeiro tempo. Daqui a pouco, às 20 horas, pelo grupo F, teremos então Japão e Suécia e também Tunísia e Holanda. E pelo grupo D, Paraguai e Áustria, que se enfrentam então hoje à noite aí, tá? As informações então da Copa do Mundo para você. Aqui na programação da Brescia Mais FM. E olha, diferentemente das edições anteriores, a Copa do Mundo classifica 32 seleções para a fase mata-mata. Neste Mundial, além dos dois primeiros colocados de cada um dos 12 grupos, avançam também os 8 melhores terceiros colocados. Na quarta-feira, ontem, portanto, o ranking dos terceiros lugares começou a ser desenhado, já que a fase de grupos terminou, né, para os grupos A, B e C, que tem o Brasil aí em primeiro lugar. Os jogos aí que encerraram, né, a terceira rodada foram a vitória da Suíça sobre o Canadá por 2-1 e da Bósnia e Herzegovina sobre o Catar por 3-1, a do Marrocos sobre o Haiti por 4-2, a do Brasil sobre a Escócia por 3-0, a do México sobre a República Tcheca por 3-0 e da África do Sul sobre a Coreia do Sul por 1-0. E diante desses resultados, a classificação parcial dos melhores 8 terceiros colocados colocou a Bósnia e Herzegovina, a Suécia e Croácia no topo. Mas tudo pode mudar, porque os demais grupos ainda estão em aberto, né? Muito bem, informações aí para você. É o esporte aqui na Brescia Mais. Copa do Mundo. Confia.

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2: Muito bem, de volta aqui, né, no Bailão da Mais, então, Brescia Mais FM. Muita música até às 7 aqui no Bailão pra gente curtir, pra dançar, pra se divertir, né? 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Olá, abração aqui, olha pro César que tá ligado, né? Fala, César, aquele abraço aí, viu? Tudo de melhor, né? Aquele abração pra você aí, tá? Abraço também que vai pro Rodrigo aí, né? Que curtem aqui a nossa programação e o Bailão da Mais. Uai, uai, sou! Rio Negro e Sonimões.

Muito bem, banda modelo aqui na programação Brescia Mais FM. TV Rogério Magrão e Banda e Rio Negro e Solimões, fechando mais um bloco do Bailão da Mais.

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6: 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Muito bem.
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2: De queridos filhos e filhas, que a paz do Senhor esteja com você. No coração de Jesus e no coração de Maria, temos um lugar reservado. É o que estamos pedindo. Vamos juntos, diante do Senhor, apresentar nossas necessidades no final deste dia e dizer: eu vos consagro, eu vos entrego toda a humanidade e minha vida. Pai, Filho e Espírito Santo, amém. Ó meu Deus, no fim desta tarde, ofereço-vos, em união com o Santíssimo Coração de Jesus, todo o meu dia. Ofereço-vos, ó meu Deus, as orações, as obras. Ofereço-vos as alegrias deste dia. Ofereço-vos as decepções. Termino este dia, Senhor, colocando no coração de Jesus todas as minhas esperanças e tristezas, todas as minhas conquistas e decepções. Ó Deus, coloco no coração de Jesus todas as minhas vitórias e decepções, virtudes e fraquezas. Sagrado Coração de Jesus, sede a minha salvação. Sagrado Coração de Jesus, acolha no vosso coração estas pessoas que peço refúgio, consolo e a bênção. Sagrado Coração de Jesus, acolha a minha vida, minha família e toda a humanidade. Nossa Senhora, de muitos títulos e de muitos nomes, queremos invocá-la sob o título de Nossa Senhora do Perpétuo Socorro. Lembrai-vos, ó Puríssima Virgem Maria, que nunca se ouviu dizer que alguém, tendo recorrido a vós, tenha ficado sem socorro. Animado por esta verdade, seguro de vossa intercessão, ó Virgem das Virgens, a vós recorro. Em vós me acolho e, gemendo sob o peso dos meus pecados, me coloco na vossa presença. Nossa Senhora do Perpétuo Socorro, não desprezeis as súplicas desta tarde. Ó Mãe do Filho de Deus humanado, dignai-vos de ouvir as minhas preces e alcançar, Mãe, o que vos rogo. Ave Maria, cheia de graça, o Senhor é convosco. Bendita sois vós entre as mulheres, e bendito é o fruto do vosso ventre, Jesus. Santa Maria, Mãe de Deus, rogai por nós, pecadores, agora e na hora de nossa morte. Amém. Sagrado Coração de Jesus, tende piedade de nós. Nossa Senhora do Perpétuo Socorro, rogai por nós. Amém.

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Muito bem, aqui na programação, aí, Brescia Mais FM, muito melhor com você, fechando então mais um bloco de música, né? Blocaço aí, né? Brilha Som, Corpo e Alma, Gino e Gino e também Bruno e Marrone.

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3: Muito bem, seguindo aqui, né? Brécia Mais FM. Muito melhor com você. E aí, tá esfriando, né, meu? Temperatura tá caindo de novo, tchê. Vai esfriar aí durante a noite de novo, hein? E agora a gente vai então aí para a previsão do tempo, né? Aqui na programação da Brécia Mais FM, muito melhor com você. Hoje pela manhã, às 6 horas, a temperatura estava em 3 graus aqui em Nova Brécia, tá? Hoje pela manhã, né? Sabes que hoje também nas cidades aí em volta aqui ao Rio Grande do Sul, só para citar, que é título de curiosidade, temperatura atingiu aí, né? Em Rio do Sul, por exemplo, lá em Rio do Sul, deixa eu voltar aqui, chegou a -1, -2 graus, hein? Em São Joaquim, -4 graus. Em Bom Jardim da Serra, -8,9 graus. É pra congelar, hein? Lá nos Campos de Cima da Serra, também esfriou bastante no dia de hoje, né? Tava frio, frio, frio que olha. E tinha aí outras cidades também com temperaturas negativas no dia de hoje. Pois bem, o Núcleo de Informações Hidrometeorológicas da Univates informa que amanhã vamos ter mais um dia com temperatura baixa ao amanhecer. A noite aí vai cair bastante, né? A temperatura, amanhã pela manhã, vamos ter também aí uma temperatura baixa aqui na região do Vale do Taquari, tá? Pode chegar novamente aí aos 3, talvez 2 graus aqui na cidade de Nova Brécia e cidades próximas aqui também. E a máxima amanhã pode chegar a 17 graus. Quer mole ou quer mais? O tempo vai ficar firme na região sobre a influência da massa de ar polar com o sol, então predominando amanhã, né? Amanhã é sexta-feira. Aí,
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3: É só um pouquinho que eu não terminei aqui ainda, Diego. Calma. Vamos seguindo aqui então, ó. Amanhã ainda não tem previsão de chuva, tá? A chuva deverá estar de volta aqui na região, é no sábado, mas não é muita chuva, não. É pouca chuva, cerca de 5 milímetros no sábado. Aí o que acontece? Temperatura a baixa vai ser aí frio, né? 4 graus, 3 graus, 2 graus aqui na região. E a máxima, 21 graus. Quer dizer o quê? Vai esquentar um pouquinho. No domingo, a previsão de chuva, 30 milímetros de chuva aqui na região do Vale. Tá? Domingo, a mínima de 10, mais ou menos, e a máxima de 20 graus. 30 milímetros de chuva é o que prevê, então, a meteorologia aqui para a região do Vale do Taquari. E na segunda-feira da próxima semana, nós teremos aí então 10 milímetros de chuva aqui no Vale, né? Semana que vem, ó já é para começar no sábado aí a chuva, né? 5 milímetros no sábado, 30 milímetros no domingo, 10 milímetros na segunda-feira, dia 29 de junho, 10 milímetros na terça-feira, dia 30 de junho, e depois nós já vamos entrar o mês de julho, o dia 1º de julho, que é na quarta-feira da semana que vem, 25 milímetros de chuva. Esta é a previsão do tempo para você.
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2: Muito bem, moçada. Seguindo por aqui, então, com o nosso Bailão da Mais na Brescia Mais FM, né? Muito melhor com você, tá? Seguindo por aqui, né? 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Vamos seguindo por aqui com a música do André Andrade. Samambaia, Brescia Mais, 6:26.

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1: Muito bem, Venezuela, número de desaparecidos em terremoto pode passar aí de 40 mil. Estados Unidos informa ajuda humanitária à Venezuela. Agricultor morre esmagado por eucalipto no interior de Boqueirão do Leão. E o ex-prefeito de Teutônia, o Ricardo Brenstrup, será sepultado amanhã. O ex-prefeito será sepultado amanhã, sexta-feira, 16 horas. Ele foi encontrado morto em sua residência, na linha São Jacó, na manhã desta quinta-feira. O horário do velório ainda não foi confirmado, pois depende da liberação do corpo. A Prefeitura de Teutônia decretou luto oficial de 3 dias em razão do falecimento do ex-prefeito. Brenstrup tinha 61 anos e comandou o Poder Executivo de Teutônia por 2 mandatos consecutivos, entre 1997 e 2004, pelo MDB. Ele também foi presidente da Associação dos Municípios do Vale do Taquari, a ANVAT, no ano de 2001. O agricultor morreu esmagado por um eucalipto no interior de Boqueirão do Leão, na localidade da linha São Roque. Segundo as informações, o agricultor identificado como Gilmar Zanus, 57 anos, estava cortando lenha quando o acidente aconteceu. O tronco de uma árvore que já havia sido cortada acabou aí rolando, né, morro abaixo e o atingiu. Ele faleceu no local. Gilmar é irmão de Gilney Zanus, atualmente vereador filiado ao PL. E a Venezuela, hein? Subiu para 188 o número de mortos na Venezuela devido aos 2 terremotos que atingiram o país no início da noite de ontem. A atualização foi divulgada por Jorge Rodrigues, presidente do Congresso Nacional e irmão da presidente Delcy Rodrigues. Segundo ele, passa de 1.500 o número de pessoas hospitalizadas. Muita confusão por lá, né? Ainda muitas pessoas preocupadas e querendo encontrar familiares. Os Estados Unidos anunciaram hoje que aprovaram o envio de 150 milhões de dólares, cerca de 778 milhões de reais, em ajuda à Venezuela após os 2 terremotos que causaram pelo menos 188 mortes, informou o Departamento de Estado. O pacote incluirá 50 milhões de dólares ou 260 milhões de reais em novos acordos bilaterais para apoiar grupos que já atuam na Venezuela, além de uma contribuição de 100 milhões de dólares ou 518 milhões de reais para um fundo humanitário da ONU destinado ao país. Esses recursos apoiarão o trabalho de organizações como a World Vision e outros que atuam lá na Venezuela, por parte aí, né, dos Estados Unidos. O governo de Donald Trump também enviará uma equipe de resposta a desastres naturais e 2 unidades de busca e resgate urbano. A Venezuela foi atingida ontem, né, por 2 terremotos, magnitude 7,2 e 7,5, em menos de 1 minuto de intervalo entre eles, que provocaram pelo menos as mortes já citadas, né, e grandes danos materiais. 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
1: Muito bem, já de volta aqui na Brescia Mais FM. Olha, acredite se quiser, hein? Alemanha e Equador. O Equador fez o segundo gol. Tá vencendo a Alemanha por 2-1. Já segundo tempo de partida, né?
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1: Seguindo aqui, 19 para 7 agora.

0: As marcianas aqui na programação Brecia Mais e a colcha de retalhos. Teve também banda Magia Musical. Intervalinho, a gente já volta aqui na programação da Brecia Mais FM.
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0: Muito bem, de volta.
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0: É isso aí, Bailão da Mais. 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É isso aí, vamos nessa!
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0: Pois é, né? E a Alemanha perdendo para o Equador por 2-1 na Copa do Mundo, né? A poderosa Alemanha, né? Finalzinho já de partida. E a Alemanha, então, aí que vai perdendo, né? Nesse final de partida pela Copa do Mundo. E também temos aqui o Curaçao e Costa do Marfim. O Curaçao tá perdendo por 2-0. São jogos que iniciaram 17 horas, né, finalzinho já de partida. Daqui a pouco, às 20 horas, tem pelo grupo F o Japão e a Suécia, e também Tunísia e Holanda. E às 23 horas, Paraguai e Austrália. Jogos, então, ainda de hoje, né? Na Copa do Mundo. Hoje é quinta-feira, 25 de junho de 2026. Vamos lá então com os números da Loteria da Sorte para você. Ligado aqui na programação Brecia Mais FM, muito melhor com você. Confira comigo então, em quinto prêmio Loteria da Sorte, 5.602. 5.6202. 5.602. Quarto prêmio, 4.774, 4.774, 4.774. Terceiro prêmio, 4.622, 4.6222, 4.622. Segundo prêmio, 2.793. 2.793, 2.793. E o primeiro prêmio, 8.142. 8.1428.142 é o primeiro prêmio da Loteria da Sorte, extração desta quinta-feira. 8 para 7, valeu demais, é a companhia, daqui a pouco tem por aqui.
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0: Daqui a pouquinho então a voz do Brasil, né? Continue ligado. Chegando por aqui os Monarcas. Valeu, gente, até amanhã, 6 da manhã.

0: 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Boa noite.
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0: notícias do governo federal que movimentaram o país no dia de hoje. Boa noite.
1: Boa noite para você que nos acompanha em todo o país.
0: Quinta-feira, 25 de junho de 2026.
1: Vamos ao destaque do dia: soberania no campo.
0: O governo do Brasil anuncia a retomada das obras da unidade de fertilizantes nitrogenados 3, na cidade de Três Lagoas, em Mato Grosso do Sul.
1: Serão investidos mais de 5 bilhões de reais com o apoio do novo PAC e a nova fábrica terá capacidade de produzir 16% da demanda nacional por ureia.
0: O presidente Lula destaca que a produção de fertilizantes garante a blindagem do país em relação à subida de preços internacionais.
2: Preços absurdos de fertilizantes que poderiam ser produzidos no Brasil, que aumenta a cada guerra que alguém quer dar no outro lá fora. E o pobre brasileiro paga o preço dessa guerra.
1: E ainda em Mato Grosso do Sul, o presidente entrega a titulação de terras para 1.390 famílias assentadas da reforma agrária.
0: Elas produzem leite, grãos, frutas e hortaliças e criam pequenos animais.
1: Com a titulação, produtores poderão acessar políticas públicas de crédito e assistência rural.
0: E você vai ouvir também oportunidades de negócios para empresários brasileiros.
1: Com a entrada em vigor de novas tarifas na União Europeia por causa do acordo com o Mercosul, o governo do Brasil quer aumentar exportações, inclusive de pequenas e médias empresas.
0: E nós conversaremos sobre isso com o Laudemir Miller, presidente da Apex Brasil, a agência brasileira de promoção de exportações.
1: Hoje, na apresentação da Voz do Brasil, Mariana Jungmann e Luciano Seixas.
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1: Três aeroportos de Mato Grosso do Sul estão agora mais modernos, com capacidade ampliada e com mais conforto para os passageiros.
0: O presidente Lula esteve hoje em uma série de eventos no estado e participou agora há pouco da entrega da primeira fase das obras do aeroporto de Ponta Porã e também dos terminais de Campo Grande e Corumbá.
1: A repórter Graziele Bezerra está com a gente aqui no estúdio e tem mais informações sobre isso. Boa noite, Graziele.
3: Boa noite para você também, Luciano. Boa noite para Mariana e boa noite para o ouvinte da Voz do Brasil. Esses terminais de Campo Grande, Corumbá e Ponta Porã foram modernizados e ampliados com recursos do novo PAC. Essas obras estão no pacote de investimentos de 4 bilhões e meio de reais que a concessionária Aena está fazendo em 11 terminais, inclusive em aeroportos também de São Paulo, Minas Gerais e Pará. O ministro de Portos e Aeroportos, Tomé Franca, explicou que esses investimentos fazem parte do projeto Ampliar, que busca modernizar e também equipar aeroportos regionais.
4: Esse é o nosso desafio, é o desafio da infraestrutura aeroportuária do Brasil. A gente conseguiu fazer a requalificação dos grandes aeroportos e a gente tinha um grande desafio que era investir e requalificar os aeroportos regionais, porque o presidente Lula entende que o transporte aéreo não é apenas para a elite, não é para uma parte da população, mas é para todos os brasileiros.
3: Bom, em Ponta Porã, que é a cidade que faz fronteira aí com o Paraguai, o terminal aeroportuário ficou 5 vezes maior. A capacidade anual saltou de 30 mil para 130 mil passageiros. O aeroporto também ganhou novos espaços comerciais, teve aí ampliação do estacionamento e mais posições para aeronaves comerciais. Na capital, Campo Grande, o aeroporto agora está preparado para receber voos internacionais com 3 pontos de embarque, novos equipamentos de inspeção, sala de embarque aí com 7 portões, a capacidade de atendimento saltou de 950 mil para 2 milhões e 600 mil passageiros por ano. E em Corumbá, cidade que dá acesso ao Pantanal, o aeroporto conta agora com novos espaços de embarque, check-in, inspeção de passageiros e estacionamento também. Além de aumentar a capilaridade logística e impulsionar o desenvolvimento da economia sul-mato-grossense, esses novos terminais também vão reforçar a infraestrutura para atender moradores, turistas, empresários e produtores que dependem, né, do transporte aéreo diariamente. Mariana, Luciano.
0: Obrigada, Graziele. Graziele Bezerra, pelas suas informações ao vivo aqui na Voz do Brasil.
1: E ainda em Mato Grosso do Sul, mais cedo, o presidente anunciou a retomada de uma fábrica de fertilizantes que vai contribuir para a segurança alimentar e o fortalecimento da produção agrícola no Brasil.
0: A obra vai contar com 5 bilhões de reais do novo PAC e vai gerar cerca de 8 mil empregos.
5: Os fertilizantes ricos em nitrogênio são essenciais para o rápido crescimento de plantações. Por isso, costumam ser usados para aumentar a produtividade de lavouras de soja, milho e feijão, por exemplo, para reduzir a dependência de outros países e garantir que esse produto continue fortalecendo a produção interna. O governo do Brasil anunciou a retomada das obras da unidade de fertilizantes nitrogenados 3, na cidade de Três Lagoas, no Mato Grosso do Sul. Serão investidos mais de 5 bilhões de reais com apoio do novo PAC. A ministra da Casa Civil, Miriam Belchior, destaca o potencial de obras como essa para o desenvolvimento do país.
6: Gera emprego, gera crescimento no país, é bom para todo mundo. Reúne o setor público, reúne o setor privado, as nossas estatais.
5: A retomada da construção da fábrica, que estava paralisada desde 2015, deve gerar cerca de 8

0: De ureia.
1: A ureia é um dos principais fertilizantes nitrogenados utilizados pelos agricultores. Quando entrar em operação, a fábrica terá capacidade para produzir o equivalente a 16% da demanda nacional. Para o presidente Lula, a retomada da obra representa um passo importante para fortalecer a produção de fertilizantes à base de nitrogênio nacional e impacta diretamente no preço dos alimentos.
2: Você tem quase que 85% da estrutura de uma obra como essa, de repente para e fica 12 anos parada. E o Brasil pagando preços absurdos de fertilizantes que poderiam ser produzidos no Brasil, que aumenta a cada guerra que alguém quer dar no outro lá fora. E o pobre brasileiro que vai comprar uma fruta, que vai comprar uma comida, paga o preço dessa guerra.
1: Quando a unidade de Três Lagoas entrar em operação, junto a outras três unidades comandadas pela Petrobras, a estatal projeta atender cerca de 35% do mercado nacional de ureia até 2029. Antes da retomada das fábricas, 100% da ureia consumida no país era importada. Reportagem Márcia Fernandes.
3: E também em Ponta Porã, o presidente Lula entregou hoje mais de 1.300 títulos de terra para assentados da reforma agrária.
4: A ação faz parte do programa Terra da Gente, que visa agilizar a destinação de terras no país.
5: A segurança do título da terra chegou para 1.390 famílias do assentamento Itamaraty, em Mato Grosso do Sul. A entrega dos documentos aos produtores em um dos maiores assentamentos da reforma agrária do país foi feita pelo presidente Lula. O representante da Cooperativa dos Agricultores Familiares do Assentamento Itamaraty, Ataíde Zambrushi, destacou os impactos para a comunidade.
6: Nós necessitamos desse título para as cooperativas poder crescer, recursos financeiros, água e indústria, para produzir alimento para esse Brasil. É dar de comer para a nossa agricultura, para os nossos alunos na escola, para a nossa Conab. Esse título representa muita coisa para nós.
5: Com mais de 50 mil hectares, o assentamento abriga cerca de 2.800 famílias, que produzem leite, grãos, frutas e hortaliças, e que também criam pequenos animais. Com o título definitivo da terra, os assentados passam a ter estabilidade para produzir e acessar políticas públicas, como crédito e assistência técnica rural. O presidente Lula destacou o esforço do governo para fazer desapropriações que levam à reforma agrária.
2: E está ficando cada vez mais caro. Não pensa que é barato, não, porque é caro. Desapropriar uma fazenda aqui nesse estado é muito caro. Não pense que é fácil fazer. Tudo é uma guerra contra a lei. Tudo é uma guerra contra o manual. Porque o manual é quase tudo para criar dificuldade. É como se a gente estivesse subindo uma escada. A gente cansa, mas a gente não pode desanimar. A gente cansa, mas a gente não pode desanimar.
5: Também foi entregue o título de propriedade à comunidade quilombola Picadinha, localizada em Dourados. Foi assinado ainda acordo para a destinação de mais 72 mil hectares no estado para a reforma agrária. A medida deve resultar na criação de 33 novos assentamentos para quase 5.800 famílias. Foram entregues ainda 42 unidades habitacionais em outros 10 assentamentos sul-mato-grossenses, em um investimento de R$4 milhões. Reportagem Luana Karen.
3: E o presidente Lula também comentou hoje assuntos internacionais.
4: Ele prestou solidariedade às vítimas do terremoto na Venezuela e ofereceu apoio ao país para a presidente venezuelana, Delcy Rodríguez.
3: E parabenizou o novo presidente eleito da Colômbia, Thaisa Vitória, tem os detalhes.
7: Pela rede social X, o presidente Lula disse que tomou conhecimento com grande preocupação e consternação dos impactos causados pelo terremoto que assolou a Venezuela ontem. O presidente disse ainda que instruiu o Ministério de Relações Exteriores e a Embaixada do Brasil na capital venezuelana, Caracas, a avaliarem as medidas de assistência que o Brasil possa tomar para ajudar os atingidos. Ainda Ainda ontem à noite, o Itamaraty divulgou nota declarando que não há brasileiros registrados entre as vítimas até o momento. Em evento nesta quinta-feira, em Mato Grosso do Sul, o presidente Lula disse que já conversou com a presidente da Venezuela, Delcy Rodrigues.
2: Nós fizemos uma reunião com vários ministros agora. Eu

0: Tem que a presidenta Delcy da Venezuela de manhã do carro para perguntar para ela o que ela precisava que a gente fizesse. E nós estamos reunidos, vários ministros, para a gente mandar tudo o que for necessário mandar para a Venezuela. Água, bombeiro, defesa civil, comida, remédio.
1: E pela mesma rede social, o presidente parabenizou o povo colombiano pelo processo democrático e soberano que elegeu Abelardo de la Espriella nas eleições do último domingo. Lula destacou a amizade entre Brasil e Colômbia e disse que ela é fundamental para a superação de desafios comuns, como a preservação da Amazônia, o enfrentamento da pobreza e o combate ao crime organizado. Reportagem Thaísa Vitória.
2: E agora há pouco, o presidente Lula divulgou em uma rede social que vai enviar na manhã dessa sexta-feira uma missão humanitária de busca e resgate urbano na Venezuela.
3: O Brasil vai enviar um avião KC-390 da Força Aérea Brasileira, que vai sair de Guarulhos com 36 bombeiros, técnicos da Defesa Civil Nacional, da Agência Nacional de Telecomunicações e 9 toneladas de equipamentos para socorro às vítimas.
2: No sábado, o Brasil vai enviar equipamentos para montagem de um hospital de campanha, purificadores de água com painel solar, medicamentos e material médico para cirurgias.
3: Lula afirmou também que segue acompanhando o trabalho de resgate e que o Brasil vai prestar todo o apoio necessário ao povo venezuelano.
2: Benefícios tarifários do Acordo de Livre Comércio entre Mercosul e União Europeia começaram a vigorar no mês passado.
3: Com eles, inúmeras oportunidades de negócio se abrem para empresas brasileiras no continente europeu, inclusive para as pequenas e médias.
2: E o governo do Brasil quer levar aos empresários mais conhecimento sobre essas oportunidades. Por isso, amanhã vai lançar uma plataforma voltada para eles.
3: Quem nos conta os detalhes sobre isso é o presidente da Agência Brasileira de Promoção das Exportações, a Apex Brasil, Laudemir Miller, que fala conosco ao vivo de São Paulo agora. Boa noite, presidente.
4: Boa noite.
3: Presidente, amanhã o senhor vai participar junto com o vice-presidente Geraldo Alckmin e o ministro do Desenvolvimento, Indústria, Comércio e Serviços, Márcio Elias Rosa, de um encontro com empresários, para apresentar a eles as oportunidades de negócios que podem surgir a partir da entrada em vigor do Acordo de Livre Comércio entre o Mercosul e a União Europeia, né? Que oportunidades são essas?
4: Olha, são oportunidades trilionárias. O Acordo Mercosul-União Europeia está trazendo está formando um dos maiores blocos do mundo, maiores blocos econômicos. E para vocês terem uma ideia, a Europa, ela traz de fora do bloco, ela importa 3 trilhões de dólares. E o acordo, ele vai abranger mais de 9 mil produtos, sendo que desses 5 mil produtos já estão com tarifa zero. E o que significa na prática? Significa que, por exemplo, hoje, né, antes do acordo, para a gente exportar um mel para a Europa, o produtor brasileiro pagava 17% de tarifa, de imposto. Para exportar uva, tinha que pagar 11%, 12%. Para exportar máquina, tinha que pagar imposto também. E com o acordo, essas tarifas vão reduzir e nós temos 5 mil produtos que essa tarifa já é zero. Então, isso vai melhorar muito os negócios do Brasil e vai dar acesso a um mercado de 3 trilhões de dólares.
2: E vocês vão apresentar também, né, presidente, ferramentas para que esses empresários possam aproveitar melhor essas oportunidades. Uma delas é uma plataforma desenvolvida pela Apex Brasil sobre produtos brasileiros aptos a disputar esse espaço no mercado europeu, não é isso? Fala mais pra gente sobre essa plataforma, como é que ela vai funcionar?
4: É isso mesmo, Mariana. É porque o que a gente quer é que cada empresário ele possa ter a exata noção de qual que é a situação do seu produto. Ou seja, eu estou produzindo aqui o meu produto, ele, afinal de contas, a tarifa caiu ou não, quanto que é, qual é o benefício que eu vou ter nesse acordo, né? Então, essa ferramenta, ela vai estar disponível, é uma ferramenta que pode ser usada no computador, pode ser usada no celular e cada um vai poder saber exatamente a sua situação, o produto que ele tem, o quanto que ele está sendo beneficiado. Mas saber qual é a oportunidade, né? é só o primeiro passo. O que a gente quer mesmo é que esse empresário possa transformar essa oportunidade em negócio, e por isso que a Apex Brasil, junto com vários parceiros, nós já planejamos, a gente ter uma programação de nos próximos 12 meses, até julho do ano que vem, nós vamos fazer 150 eventos de negócios só para o mercado europeu, onde a gente pretende aí beneficiar em torno de 2.600 empresas para que o empresário conheça a oportunidade que tem, mas principalmente em conhecendo essa oportunidade possa encontrar compradores europeus e aí sim exportar e fazer negócios.
3: Bom, e essa plataforma pode também estimular as pequenas e médias empresas brasileiras a entrarem nesse novo mercado trilionário, né, que o senhor falou. O estímulo às exportações de empresas de pequeno porte é uma das metas da Apex para os próximos anos, não é isso?
4: Exato, Luciano. Isso é muito importante, que todo mundo que está ouvindo a Voz do Brasil, os nossos empresários, as nossas cooperativas, os nossos produtores rurais, acreditem que a exportação é possível para todo mundo. É possível para os médios e também é possível para os pequenos. O que precisa fazer? Tem que se preparar, tem que entender o mercado, e nisso a Apex Brasil pode ajudar muito, com ferramentas de inteligência de mercado, planos de negócios e principalmente participar das nossas feiras, das nossas rodadas de negócios, tanto no exterior como no Brasil, quando a gente traz compradores internacionais ao Brasil. Então essa é uma grande mensagem, que é uma grande oportunidade para todos, pequenos e médios também têm essa oportunidade, se prepararem, contando com o nosso apoio, a gente tem uma segurança muito boa de que também essa oportunidade vai ser viável e se transformar em negócio para eles.
2: Agora, o senhor mencionou anteriormente alguns itens que vão estar beneficiados aí pelo acordo, mel, por exemplo. A Apex já mapeou, né, o que vai ter essa redução tarifária para exportação para a Europa. Esses itens, eles coincidem com aqueles que vão ter aumento de tarifas imposto pelos Estados Unidos, né, na última taxação, ou seja, a minha pergunta é, as oportunidades na Europa, elas podem ajudar a reduzir o impacto dessa taxação norte-americana?
4: Sim, elas podem sim, né? Estados Unidos continua sendo um mercado muito importante, a gente continua promovendo as empresas e os produtos brasileiros nos Estados Unidos, mas a Europa é uma grande oportunidade que se abre também para os exportadores brasileiros. E para vocês terem uma ideia, a exportação do Brasil para os Estados Unidos, se a gente comparar janeiro a maio do ano passado com janeiro a maio deste ano, houve uma redução de em torno de US$ 2 bilhões da nossa exportação. Só que ao mesmo tempo que nós caímos a nossa exportação para os Estados Unidos, o Brasil aumentou a exportação para a Europa. Nós exportamos a mais 1,5 bilhão para a Europa, nós exportamos 8 bilhões a mais para a China e exportamos, por exemplo, para a Índia, quase US$ 2 bilhões a mais também. Então, embora tenha caído a exportação para os Estados Unidos, o Brasil bateu recorde de exportação esse ano, se a gente pegar janeiro a maio, onde nós tivemos US$ 12 bilhões a mais. E interessante, Luciano, é que das 2.000 empresas que estão com a Apex Brasil, que a gente trabalha, que a gente apoia e exportam para os Estados Unidos, nós tivemos 72% dessas empresas, elas diversificaram o mercado. Elas continuam exportando para os Estados Unidos, mas passaram também a exportar para outros mercados.
3: Presidente, nós temos apenas um minutinho a mais.
4: Para a diversificação.
3: Atualmente, o comércio entre Brasil e União Europeia movimenta cerca de US$ 100 bilhões por ano. Você já tem uma estimativa de quanto esse fluxo pode crescer com a entrada em vigor, né, desse acordo?
4: Olha, Luciano, nós fizemos um estudo pegando só 543 produtos, que são aqueles que a gente tá priorizando, só esses 543 produtos, na estimativa da Apex Brasil, no nosso estudo, que são os nossos produtos prioritários, eles podem render ao Brasil, no curto prazo, nos próximos 12 meses, um incremento de exportação de até US$ 1 bilhão. E aí, basta também colocar que a gente tem não só esses 543, mas a gente tem milhares de outros produtos também com oportunidade, de modo que eu acho que a gente está com uma expectativa muito positiva de ter um crescimento aí de pelo menos US$ 1 bilhão nos próximos meses para a Europa.
2: Muito bem, nós conversamos com Laudemir Miller, presidente da Apex Brasil, a Agência Brasileira de Promoção de Exportações. Muito obrigada pela sua entrevista aqui à Voz do Brasil, presidente.
4: Obrigado, Mariana. Boa noite a todos.
3: Garantir acesso à educação, lazer e proteção para crianças e adolescentes é um dever do Estado e de toda a sociedade, como estabelece a Constituição Federal.
2: Mas essa realidade ainda é distante para mais de 1 milhão e 600 mil jovens de todo o país submetidos ao trabalho precoce.
3: Para mudar esse cenário, o Ministério do Trabalho e Emprego lançou o novo Plano Nacional de Erradicação do Trabalho Infantil.
2: Com metas válidas até 2035, a iniciativa quer fortalecer a rede de fiscalização e assistência social em todo o Brasil.
5: Brincar, estudar e se desenvolver. Direitos que ainda estão longe da realidade de milhões de crianças e adolescentes brasileiros. Segundo o IBGE, em 2024, o país registrou cerca de 1 milhão 650 mil crianças e adolescentes entre 5 e 17 anos em situação de trabalho infantil. O Nordeste concentra o maior número de casos, com 506 mil crianças e adolescentes nessa condição, seguido pelas regiões Sudeste, Norte, Sul e Centro-Oeste. Entre as principais causas estão a desigualdade social, a baixa renda familiar e a evasão escolar. No Brasil, qualquer trabalho é proibido para menores de 14 anos. Dos 14 aos 16 anos, só é permitido na condição de jovem aprendiz. Para enfrentar esse problema, o Ministério do Trabalho e Emprego lançou o Plano Nacional de Prevenção e Erradicação do Trabalho Infantil e Proteção a Adolescentes no Trabalho, com vigência até 2035. Uma conquista coletiva, destacou Roberto Guimarães, coordenador nacional de erradicação do trabalho infantil.
6: Esta quarta edição representa avanços significativos e confere maior estabilidade, continuidade e capacidade de planejamento de longo prazo.
5: O documento reúne metas, indicadores e estratégias para fortalecer a proteção de crianças e adolescentes em todo o país. A proposta foi construída de forma coletiva, com participação do governo, trabalhadores, empregadores, sistema de justiça, sociedade civil e organismos internacionais. Para o ministro do Trabalho e Emprego, Luiz Marinho, cabe à sociedade monitorar, fiscalizar as metas do plano e combater o trabalho infantil.
7: Esse é o compromisso deste quarto plano. O compromisso de todos e todas, para que nós possamos sonhar e trabalhar para realizar esse sonho, para um dia sermos declarados trabalho infantil erradicado.
5: Para adolescente de Sergipe, Ellen Hipólito, representante do comitê que debateu o novo plano, lugar de criança não é no trabalho, é na escola, no brincar e na oportunidade de sonhar com um futuro melhor.
8: É por isso que esse plano, ele é muito mais do que um documento. Ele representa a construção de oportunidades e para que crianças e adolescentes eles possam realmente estar na escola e sonhar, que é o que a gente sempre quer na nossa infância.
5: Com duração de 10 anos, o novo plano vai orientar as políticas públicas de combate ao trabalho infantil em todo o país. A meta é fortalecer a rede de proteção e garantir que crianças e adolescentes tenham acesso à educação, ao lazer e ao desenvolvimento pleno de seus projetos de vida. Reportagem Pablo Mundim.
3: Essas foram as notícias do Governo do Brasil.
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2: Fique agora com as notícias do Poder Judiciário e do Congresso Nacional. Boa noite.
3: Boa noite para você. Até amanhã.

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1: Você vai ouvir agora notícias do Poder Judiciário.
2: STF começa a julgar ações que questionam a exclusão de pessoas com autismo da isenção de impostos na compra de veículos.
3: STJ valida uso da ferramenta conhecida como teimosinha em execuções fiscais.
2: TSE lança manual do eleitor.
3: Boa noite, eu sou Marcela Luiz.
2: E eu sou Walter Lima.
3: O Supremo Tribunal Federal começou a analisar dispositivos da regulamentação da reforma tributária que restringiram a isenção de impostos na compra de veículos por pessoas com deficiência.
2: A discussão envolve as regras de isenção do imposto sobre bens e serviços e da contribuição sobre bens e serviços instituídos pela reforma tributária.
3: Pela nova legislação, pessoas com deficiência têm direito à alíquota zerada na compra de veículos, mas o benefício foi restrito ao excluir situações que demandam suporte à mobilidade, como o autismo de nível 1. Na sessão de hoje, o plenário escutou as partes do processo. Depois, o julgamento foi suspenso e será retomado em uma outra data ainda a ser definida. A reiteração automática de ordens de bloqueio via Cisbajude pela chamada teimosinha é medida legítima para efetivar a execução, cabendo ao executado demonstrar causas impeditivas do gravame.
2: Essa tese do STJ deve ser seguida pelos tribunais de todo o país. Fátima Uchoa.
4: A teimosinha permite a repetição automática das ordens de bloqueio de dinheiro nas contas bancárias do devedor sem necessidade de nova decisão judicial. Para o relator na primeira sessão do STJ, ministro Sérgio Cucchina, essa ferramenta contribui para a efetividade da execução, a duração razoável do processo e a eficiência da prestação jurisdicional, além de contribuir para impedir o esvaziamento de contas pelo devedor e aumentar as chances de localização de ativos financeiros para satisfazer o crédito. Ainda segundo o ministro, o risco de a teimosinha alcançar valores protegidos por lei é controlado pelos meios legais de impugnação e pelo dever do juiz de cancelar indisponibilidades irregulares ou excessivas.
3: TSE lança manual do eleitor, um guia que reúne as principais orientações para quem vai participar das eleições 2026.
2: O anúncio foi feito pelo presidente do TSE, ministro Cássio Nunes Marques, durante sessão desta quinta-feira. Estevão Furtado.
5: Além das versões impressa e digital do manual, a iniciativa também prevê vídeos explicativos no canal da Justiça Eleitoral no YouTube, um site exclusivo e conteúdos nas redes sociais do Tribunal. Entre as orientações estão a obrigatoriedade de apresentar um documento oficial com foto para votar e a proibição do uso de celular na cabine de votação, medida que garante o sigilo do voto. O presidente também destacou o lançamento do programa Seu Voto Importa, que amplia ações de inclusão e acessibilidade nas eleições e busca incentivar especialmente a participação de jovens de 16 e 17 anos no processo eleitoral.
3: Estatal é condenada a indenizar analista de RH ameaçada com canivete.
2: A trabalhadora deve receber R$12 mil por danos morais. Marla Lacerda.
6: A analista trabalhava em uma empresa que prestava serviços para a Celesc Distribuição em Blumenau, Santa Catarina. Quando a empresa foi vendida, o salário dos empregados passou a atrasar. Um deles, num ato de desespero, fez a analista refém, ameaçando de morte. Para os ministros do TST, a Celesc, como empresa contratante, também é responsável por descumprir as normas de segurança no trabalho, permitindo que a trabalhadora terceirizada fosse exposta à situação de risco.
3: Justiça Federal atende a pedidos do MPF e determina consolidação de terra indígena no Pará.
2: Entes governamentais foram condenados a pagar mais de R$2 milhões por danos morais coletivos por omissão histórica. Vanessa Pereira.
7: A sentença reconheceu a validade do decreto estadual publicado em 1945, que garante o direito do território ao povo indígena Amanaié, no Pará. Além do pagamento de indenização por danos morais coletivos e por omissão histórica, o governo do Pará, o Instituto de Terras do Pará, a União e a FUNAI deverão fazer estudos técnicos e realizar a retirada de ocupantes irregulares da área.
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3: Uma boa noite.
2: E até amanhã.
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4: Eu sou Paula Groba.
8: E eu sou Humberto Pinheiro.
4: E estes são os destaques de hoje do Jornal do Senado, que começa agora.
8: Próximo presidente da República enfrentará desafio de ajuste fiscal, aponta relatório da IFE.
4: Discussão no STF sobre controle de gastos públicos repercute no Senado.
8: Nova lei amplia atendimento no SUS para pessoas com dor crônica.
4: Boa noite.
8: Boa noite.
4: Existem dores que duram meses ou até anos, afetam milhões de brasileiros e podem comprometer o trabalho, o sono e a qualidade de vida.
8: Para ampliar o atendimento a esses pacientes, uma nova lei garante assistência integral pelo SUS e cria o Dia Nacional de Conscientização e Enfrentamento da Dor Crônica. A repórter Marcela Cunha tem os detalhes.
9: As pessoas que convivem com dor crônica agora têm direito a atendimento integral pelo SUS. O texto prevê acompanhamento na rede pública e determina que o paciente seja informado sobre os riscos e possíveis efeitos adversos dos tratamentos. Segundo a Sociedade Brasileira de Estudos da Dor, a condição atinge cerca de 60 milhões de pessoas no Brasil. Para o senador Dr. Irã, do Progressistas de Roraima, a medida corrige uma lacuna no acesso a tratamento.
10: Um tema tão importante que é negligenciado pelo nosso Sistema Único de Saúde, que tem um tripé pétreo da universalidade, da equidade e da integralidade, que é o nosso SUS. Ao fazer a defesa desse projeto, você beneficia essas pessoas para que elas tenham acesso amplo e rápido ao nosso sistema de saúde, pessoas com dor crônica, e eu me incluo aqui, e assim é com muitas pessoas.
9: A nova lei também cria o Dia Nacional de Conscientização e Enfrentamento da Dor Crônica em 5 de julho. A data será representada pela cor verde e deve estimular campanhas sobre prevenção, diagnóstico, opções de tratamento e combate ao preconceito contra quem vive com dor constante. Para a senadora doutora Eudócia, do PSDB de Alagoas, a criação de uma data nacional tem um papel estratégico na ampliação da conscientização e na mobilização de profissionais e gestores em torno do tema.
11: A iniciativa confere visibilidade a uma condição que afeta milhões de brasileiros e que muitas vezes permanece invisível no debate público. A dor crônica compromete a qualidade de vida, limita a autonomia e interfere nas relações sociais, familiares e profissionais, configurando um importante desafio para o sistema de saúde e para a sociedade.
9: O projeto teve origem na Câmara dos Deputados e foi aprovado pelo Senado em maio, sob relatoria do senador Flávio Arnes, do PSB do Paraná. A regulamentação pelo Executivo deverá detalhar como esse acompanhamento será oferecido no SUS.
4: E o senador astronauta Marcos Pontes, do PL de São Paulo, defendeu que a avaliação para o exercício da atividade médica seja realizada pelo Conselho Federal de Medicina e não pelo Ministério da Educação, como prevê a medida provisória editada pelo governo federal. A proposta torna obrigatória a aprovação de um exame nacional para exercer a profissão. O texto já está em vigor, mas ainda precisa ser analisado pelo Congresso Nacional.
8: Segundo o parlamentar, a certificação dos profissionais deve ficar sob responsabilidade da entidade que representa a categoria, de forma semelhante ao que ocorre com a Ordem dos Advogados do Brasil. Já o MEC caberia avaliar a formação dos estudantes, além de fiscalizar a qualidade dos cursos de graduação. Para Marcos Pontes, é necessário separar as funções de formação e fiscalização. Ele afirma que o órgão responsável pelo ensino não deve ser o mesmo encarregado de atestar a proficiência dos futuros médicos.
12: A função do Conselho Federal de Medicina é a avaliação dos profissionais. Assim como é feito na advocacia, você tem os cursos de formação de advogados e depois você tem a OAB para que o profissional possa ser certificado pelos seus pares para poder exercer essa profissão. Da mesma forma, da medicina.
4: O Supremo Tribunal Federal vai analisar uma proposta de súmula vinculante que pode impedir a criação de despesas públicas ou a concessão de benefícios sem a indicação do impacto no orçamento e da fonte de recursos para custeá-los.
8: O tema repercutiu no Senado. Os detalhes com o repórter Alexandre Campos.
13: Na opinião do senador Eduardo Girão, do Novo do Ceará, o Brasil não precisa escolher entre irresponsabilidade fiscal e ativismo judicial. O caminho correto, na visão dele, é cumprir a Constituição, respeitar a lei de responsabilidade fiscal e preservar o papel de cada poder. Já o senador Oriovisto Guimarães, do PSDB do Paraná, classificou de oportuna a proposta de súmula vinculante.
14: Vem no momento em que o país está ampliando gastos, desrespeitando a lei de responsabilidade fiscal, e é preciso que aqueles que querem que essa lei seja cumprida recorram ao Supremo e que o Supremo tenha um instrumento dessa súmula vinculante para facilitar os julgamentos e para que realmente a lei da responsabilidade fiscal seja respeitada.
13: Para Marcos Pestana, diretor executivo da Instituição Fiscal Independente, órgão vinculado ao Senado, que tem como uma de suas atribuições mensurar o impacto fiscal, especialmente os decorrentes de decisões dos poderes da República, a iniciativa é redundante. Ele explicou que a Constituição e a Lei de Responsabilidade Fiscal já exigem que qualquer gasto extra proposto venha acompanhado de medida compensatória, como corte de despesa ou aumento de tributos.
4: E quem assumir a presidência da República no próximo ano terá pela frente um grande desafio: equilibrar as contas públicas.
8: Um relatório da Instituição Fiscal Independente alerta que, sem medidas de ajuste, a dívida do governo pode alcançar um nível recorde na próxima década. A reportagem é de Douglas Castilho.
15: Segundo a entidade, a instabilidade em alguns dos maiores produtores de petróleo do mundo pressiona a inflação e prejudica o poder de compra das famílias, o que deve levar o Banco Central a manter uma política de juros altos por mais tempo. Assim, o relatório prevê que a inflação feche o ano em 5%, resultado acima do teto da meta, e que a taxa Selic diminua apenas 0,25 ponto percentual. O diretor da IFE, Alexandre Andrade, explicou como todo esse processo acontece na prática, dando o exemplo do diesel.
16: O diesel mais alto vai afetar fretes, custo de transporte de mercadorias, e isso tudo é repassado para os preços finais dos produtos. Então, a depender dos desdobramentos do conflito, isso tende a ser muito ruim para os índices de inflação.
15: Apesar desse aspecto negativo, o Brasil pode se beneficiar em outro ponto, ao menos no curto prazo. Como grande produtor de petróleo, o país aumenta o preço da venda, ganha dividendos pagos pela Petrobras e ainda melhora a arrecadação de tributos, cumprindo a meta fiscal no ano. Mas o relatório reforçou a preocupação com o aumento constante da dívida pública, que, segundo o documento, pode chegar a níveis insustentáveis em 2036.
4: O senador Isalci Lucas, do PL do Distrito Federal, destacou a instalação da Frente Parlamentar Mista de Defesa dos Feirantes. Segundo o parlamentar, a iniciativa busca fortalecer a atividade das feiras livres e valorizar os trabalhadores do setor.
8: Isalci defendeu ainda projeto de autoria da senadora Leila Barros, do PDT do Distrito Federal, que propõe a criação de regras para garantir que os feirantes que trabalham há pelo menos 5 anos na mesma feira não precisem se submeter à licitação e tenha o direito de transferir o ponto para familiares.
17: Eles estão passando por um momento difícil porque o governo não tem a sensibilidade, está querendo licitar todos os boxes das feiras. Quer dizer, os grandes empresários que têm grana vão lá e vão ganhar a licitação.
4: E o fim da escala 6x1 terá sessão de debate temático no Senado. A sessão será no dia 1º de julho. O objetivo é discutir os impactos sociais, econômicos e produtivos da redução da jornada de trabalho.
8: A PEC, aprovada pela Câmara, reduz a carga semanal de 44 para 40 horas, garante 2 dias de descanso e prevê uma implementação gradual ao longo de 14 meses. Repórter Lana Dias.
18: Devem participar do debate especialistas, representantes do governo, do setor produtivo e dos trabalhadores. O presidente do Senado, Davi Alcolumbre, também confirmou a presença da Frente Nacional de Prefeitas e Prefeitos. O senador Randolfe Rodrigues, do PT do Amapá, diz ter expectativa de votar o texto antes do recesso parlamentar.
19: Então nós temos até 17 de julho para votar o fim da 6x1 e a instituição da escala 5x2. Eu estou confiante que antes de entrarmos em recesso, nós apreciaremos.
18: Mas o senador Oriovisto Guimarães, do PSDB do Paraná, disse que a proposta não deveria ser votada em período próximo às eleições.
20: E votar essas coisas em período pré-eleitoral é uma loucura. A escala 6x1 é a maior de todas as bombas fiscais que nós podemos aprovar.
18: A proposta de emenda à Constituição, que acaba com a escala 6x1, já foi aprovada na Câmara dos Deputados.
8: Com edição de Paula Groba e trabalhos técnicos de João Lira, o Jornal do Senado fica por aqui. Acompanhe agora as notícias da Câmara dos Deputados. Boa noite.
21: Boa noite e até amanhã.
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23: Avança projeto que amplia a promoção de eventos do esporte feminino.
24: Propostas ampliam suporte para mulheres grávidas e mães que estudam.
25: Câmara prioriza emissão de documento a vítimas de violência doméstica.
26: Parlamentares aprovam novo símbolo para identificação da pessoa idosa.
27: Boa noite. Os deputados aprovaram um projeto que estabelece um novo símbolo nacional para identificar pessoas idosas. O texto pode seguir agora para o Senado, como informa a repórter Sofia Peçanha.
28: A Comissão de Constituição e Justiça da Câmara aprovou o projeto que institui um novo símbolo nacional de identificação da pessoa idosa. Hoje, o símbolo mais conhecido é o desenho de uma pessoa curvada com bengala. Pelo projeto, essa imagem será substituída por um novo símbolo, uma pessoa em pé acompanhada da inscrição 60+. O texto altera o Estatuto da Pessoa Idosa e a Lei de Atendimento Prioritário, para determinar que um novo símbolo seja utilizado em assentos preferenciais no transporte coletivo, vagas de estacionamento, filas e caixas prioritárias, além de demais sinalizações destinadas ao atendimento preferencial da população idosa. Na justificativa do projeto, o autor, o deputado Gabriel Nunes, do PSD da Bahia, argumentou que o símbolo atual passa uma imagem negativa e estereotipada do envelhecimento, associando a pessoa idosa à fragilidade e à limitação física. A relatora do projeto na Comissão de Constituição e Justiça, a deputada Maria do Rosário, do PT do Rio Grande do Sul, afirmou que o país vive uma mudança no perfil da população.
29: Nós estamos cada vez mais velhos, mas nós queremos a longevidade com qualidade de vida. As próprias palavras que a gente usa, parece que a gente fala sobre o mundo produtivo quando não estamos aposentados. E quando estamos aposentados, falamos em inativo.
28: O projeto não muda direitos nem cria novos benefícios para a população idosa, apenas altera a identificação visual. Essa padronização do símbolo, segundo Maria do Rosário, também ajuda no reconhecimento dos direitos da pessoa idosa em diferentes ambientes.
29: Esses símbolos unificados no plano nacional contribuem também para que, independente do letramento da pessoa, a gente olhe para uma vaga de estacionamento, para um espaço, para uma fila e faça cumprir as demais leis, seja na saúde, seja no estacionamento, como eu falei, seja em todas as áreas. Então, eu creio que criar esse símbolo hoje faz uma diferença para um Brasil que quer assegurar dignidade, direitos e respeito, sobretudo, à pessoa idosa.
28: Alguns estados já utilizam o símbolo sugerido em suas regiões, mas agora o projeto institui a imagem como símbolo oficial em todo o país. Aprovado pelas comissões da Câmara, o projeto seguirá para o Senado. Da Rádio Câmara de Brasília, Sofia Peçanha.
22: Segurança Pública.
30: Adilson Barroso.
31: Rio da localização em tempo real, registrando as violações como elemento de prova. Ele acrescenta que, segundo o projeto, o poder público poderá fornecer celular às vítimas atendidas.
22: Votação.
24: A Câmara dos Deputados aprovou prioridade na emissão de documentos para mulheres vítimas de violência doméstica. A repórter Júlia Lopes conta como deve funcionar.
32: Mulheres vítimas de violência doméstica que tiverem seus documentos destruídos ou roubados pelo agressor poderão ter atendimento prioritário para emissão de novos documentos. A medida está prevista no projeto de lei do deputado Duda Ramos, do Podemos de Roraima, aprovado pela Comissão de Constituição e Justiça da Câmara dos Deputados. A proposta altera a Lei Maria da Penha e também poderá beneficiar os dependentes da vítima. A mudança busca fortalecer a proteção e a autonomia das mulheres ao reconhecer a importância da documentação pessoal para garantir independência e acesso a direitos. O texto prevê atendimento prioritário em órgãos de identificação civil, cartórios e demais entidades responsáveis pela emissão de documentos com medidas de segurança e proteção da privacidade das vítimas. A regra vale para todos os documentos pessoais da mulher e de seus dependentes. O relator da proposta, deputado Diego Garcia, do União do Paraná, destacou que o projeto prevê mecanismos de proteção e sigilo durante todo o processo.
0: A comprovação será feita presencialmente por meio do boletim de ocorrência ou outro documento equivalente que comprove a situação de violência doméstica. E um ponto muito importante, o projeto também garante que todo esse processo seja feito com segurança e sigilo, protegendo a vítima e evitando qualquer risco adicional à sua integridade.
32: O texto aprovado também altera o Código Penal. Assim, a retenção, subtração ou destruição de documentos da mulher ou de seus dependentes será classificada como violência psicológica contra a mulher. O projeto que garante prioridade na emissão de novos documentos para vítimas de violência doméstica segue agora para análise no Senado. Da Rádio Câmara de Brasília, Júlia Lopes.
1: Direitos Humanos.
31: Projeto que obriga pais agressivos a participar de programa de prevenção de violência pode seguir para o Senado. A repórter Paula Bittar tem os detalhes da proposta.
2: A Comissão de Constituição e Justiça da Câmara aprovou um projeto que obriga pais ou responsáveis que tenham praticado violência contra criança ou adolescente a participar de programas de prevenção desse tipo de agressão. A relatora na CCJ, a deputada Laura Carneiro, do PSD do Rio de Janeiro, disse que o texto se harmoniza com a Constituição Federal, que assegura às crianças com prioridade a proteção integral e o resguardo contra toda forma de negligência, violência, crueldade e opressão. O texto aprovado modifica o Estatuto da Criança e do Adolescente para estabelecer que, uma vez verificada a hipótese de violência física, sexual, psicológica, negligência ou abandono, a autoridade judicial poderá determinar, além do afastamento do agressor da moradia, seu ingresso em programa. Programas de prevenção de violência contra crianças ou

adolescentes. O autor do projeto, o deputado José Medeiros, do PL de Mato Grosso, disse que a proposta

0: caminha no sentido de trabalhar a saúde mental desses...
1: Mas também demandar um tratamento para a saúde mental.
2: Aprovou a proibição de candidatura. O Conselho Tutelar de Pessoas
3: apresentou a mudança para impedir que condenados por crimes graves não possam concorrer. O Conselho Tutelar é um órgão de fiscalização que busca garantir que crianças e adolescentes tenham seus direitos respeitados. Os membros são eleitos em cada município a cada 4 anos. A relatora da proposta, deputada Laura Carneiro, do PSD do Rio de Janeiro, que foi secretária de Assistência Social, defendeu a importância dos conselheiros tutelares na proteção de crianças e adolescentes que estão em situação de vulnerabilidade. Ela julga que não pode ser conselheiro tutelar qualquer pessoa.
4: Não pode ser conselheiro tutelar aquele que comete um crime, né? Mesmo que ele tenha cumprido a sua pena, ele tem sob a sua tutela aquele delito que foi cometido na sua história.
3: O texto final aprovado foi elaborado pela relatora. Laura Carneiro definiu os crimes graves como aqueles previstos em algumas leis de combate à violência, como a Lei de Crimes Hediondos, crimes violentos previstos na Lei Maria da Penha, além de crimes de injúria contra criança e adolescente, racismo e de improbidade administrativa. O projeto que proíbe a candidatura ao cargo de conselheiro tutelar de pessoas condenadas por crimes graves foi aprovado por todas as comissões e segue agora para análise do Senado. Da Rádio Câmara de Brasília, Fabielle Pires.
5: Economia.
6: Dimas Gadelha, do PT do Rio de Janeiro, apoia o projeto que proíbe a exploração, a oferta e a publicidade de apostas de quota fixa. A proposta revoga a legislação que regulamenta as bets e prevê o bloqueio de plataformas, aplicativos e transações financeiras ligadas à atividade.
2: Dimas Gadelha alerta para o aumento do endividamento das famílias e para os prejuízos à saúde mental associados às apostas online. Segundo ele, a ideia é conter os impactos sociais e econômicos dessa atividade, prevendo inclusive punições para quem facilitar o acesso a plataformas proibidas.
5: Relações Exteriores.
6: Comissão aprova a revogação de confisco de bens de alemães, japoneses e italianos por causa da Segunda Guerra Mundial. A repórter Maria Neves contextualiza a proposta.
7: A Comissão de Relações Exteriores da Câmara aprovou o projeto do deputado Kim Kataguiri, destinado a revogar um decreto de 1942, que tinha por objetivo confiscar bens de alemães, japoneses e italianos. Durante a Segunda Guerra Mundial, de 1939 a 1945, Japão e Itália se alinharam ao governo alemão de Adolf Hitler e formaram o chamado Eixo. No Brasil, o presidente da época era Getúlio Vargas, que ao final do conflito se alinhou aos adversários do Eixo, grupo chamado de Aliança e formado por França, Inglaterra, Estados Unidos e a antiga União Soviética. Foi nesse contexto da guerra que o governo brasileiro editou o decreto agora revogado. Kim Kataguiri ressalta que japoneses, alemães e italianos não tinham nenhuma influência ou participação nas decisões políticas e militares tomadas pelos governos de seus países durante a guerra. Para o deputado, manter o decreto em vigor não faz nenhum sentido e afronta os princípios de justiça e igualdade. Relator do texto, o deputado Luiz Felipe de Orleans e Bragança, do PL de São Paulo, afirma que a norma já era injusta em 1942. Ele ressalta que os imigrantes alemães, japoneses e italianos e seus descendentes jamais deveriam ter sido punidos pelas ações dos governos do Eixo. Hoje, na opinião do parlamentar, o decreto contraria o Estado Democrático de Direito.
8: Na diplomacia, os gestos são muito importantes. Esperamos que a revogação de norma tão cruel sirva como gesto de amizade em face de países tão caros à política externa brasileira e às relações internacionais do país.
7: Ainda em 1946, um decreto do então presidente Eurico Gaspar Dutra devolveu bens e direitos dos cidadãos italianos. As propriedades confiscadas de alemães e japoneses foram restituídas ao longo dos anos. Apesar disso, o decreto de 1942 nunca foi revogado. A última propriedade tomada pelo governo brasileiro na época era uma escola japonesa localizada em Santos, no litoral de São Paulo. Em 2018, o prédio foi devolvido à Associação Japonesa de Santos como parte das comemorações dos 110 anos da imigração japonesa para o Brasil. Os bens não reclamados foram incorporados ao patrimônio da União. O projeto que revoga decreto de Getúlio Vargas que confiscava bens de alemães, japoneses e italianos ainda será analisado pela Comissão de Constituição e Justiça. Da Rádio Câmara de Brasília, Maria Neves.
5: Educação.
2: Propostas ampliam a rede de apoio para grávidas e mães que estudam. A reportagem é de José Carlos Oliveira.
9: As comissões da Câmara dos Deputados analisam 5 projetos de lei que ampliam o apoio a estudantes grávidas em período pós-parto ou que estejam amamentando. A intenção é criar condições nas escolas e universidades para que elas possam se manter nos cursos normalmente. A relatora, a deputada Cris Tonietto, do PL do Rio de Janeiro, apresentou o texto consolidado das propostas nas comissões da Mulher e de Previdência e Assistência Social.
10: A gente sabe que tem um momento que é muito sagrado para a mulher, que é justamente a maternidade. Agora, também não é justo que uma mulher, justamente por estar grávida, por estar passando pelo período depois, no caso, puerpério, parto, que ela tenha ali algum tipo de cerceamento dos seus direitos, né? E principalmente esse vínculo materno-infantil. O projeto, ele promove um acolhimento, ele viabiliza a oportunidade para que a mulher possa ter o seu direito à educação assegurado.
9: O texto altera a Lei de Diretrizes e Bases da Educação Nacional para garantir adaptações necessárias nas instituições de ensino. A lei que regula os exercícios escolares em casa também ganha novas regras específicas para essas estudantes, sobretudo em relação a acompanhamento pedagógico e material didático. Cris Tonietto cita outros benefícios.
10: Às vezes a flexibilização de prazos administrativos, para que ela possa entregar eventualmente a monografia com um tempo um pouquinho mais dilatado, porque é uma questão de direito. Então, no ambiente acadêmico, a gente precisa de oferta mesmo, de espaços que possa a mulher amamentar o seu bebê, que ela possa, de repente, trocar uma fralda do bebê, se ela tiver que, por alguma razão, levar esse bebê, eventualmente, questões de acesso remoto para esta mulher, para que ela tenha a possibilidade de não deixar e não negligenciar em hipótese alguma a sua vocação primária, que é justamente a maternidade, mas também sem sacrificar de alguma forma os seus sonhos, os seus projetos.
9: De acordo com o texto, os mesmos direitos serão garantidos às estudantes que adotarem uma criança ou receberem guarda judicial para adoção. Nesses casos, o prazo do benefício é limitado a 120 dias, o mesmo da licença maternidade. A proposta ainda vai passar pela análise das comissões de educação e de Constituição e Justiça. Da Rádio Câmara de Brasília, José Carlos Oliveira.
5: Saúde.
6: O projeto de Florentino Neto, do PT do Piauí, garante que laudos, exames e relatórios médicos emitidos por profissionais da rede privada sejam aceitos pelo SUS. De acordo com o texto, os documentos poderão ser usados para encaminhamentos, regulação de consultas e continuidade de tratamentos na rede pública.
2: Florentino Neto acredita que a medida evita a repetição de consultas e exames já realizados. Segundo o deputado, o objetivo é reduzir a burocracia e acelerar o acesso dos pacientes a diagnósticos e a atendimentos especializados.
5: Esporte.
6: Projeto que busca ampliar a promoção de grandes eventos de esporte feminino avança na Câmara. A repórter Silvia Munhato tem os detalhes.
11: A Comissão de Esporte da Câmara aprovou o projeto para obrigar as entidades esportivas responsáveis pela organização de grandes eventos a adotar medidas de promoção do esporte feminino. A ideia é melhorar a visibilidade institucional, o acesso a estruturas esportivas adequadas e o desenvolvimento de categorias de base e formação profissional feminina. A proposta original da deputada enfermeira Rejane, do PCdoB do Rio de Janeiro, tratava do fortalecimento do futebol feminino com várias medidas para garantir a igualdade de gênero. A relatora, deputada Nelly Aquino, do Podemos de Minas Gerais, alterou a proposta, retirando alguns pontos que, segundo ela, já constam da Lei Geral do Esporte, e aproveitou para ampliar o alvo da proposta para todos os grandes eventos esportivos, não apenas o futebol. A deputada enfermeira Rejane apoiou as mudanças.
12: Quanto mais a gente consiga aprimorar uma proposta legislativa para valorizar, né, as mulheres, e eu tenho muita luta também com mulheres negras, com a população LGBT, enfim, eu acho que a gente tem que ir à frente. Não dá para retroceder.
11: O projeto que trata da promoção da participação feminina em grandes eventos esportivos será analisado agora pelas comissões de defesa dos direitos da mulher, de finanças.

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2: Luan Santana e Léo Foguete.

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